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agora a sua clube tem duas vagas para o encontro marcado com Zenete Cristiano. Não é qualquer encontro marcado, é aquele show exclusivo para você que é o melhor ouvinte do mundo. Continua respondendo. Você é do time que planeja toda semana no domingo ou deixa a vida te levar? Aproveita, grava sua mensagem de áudio no 0800-342-1055. Lembrando para você que daqui a pouco também, às 10 da noite, tem o Love Songs aqui na sua clube. A gente começa essa segunda hora aqui do Night Club para você com a Trey Chapman, Baby Can I Hold You.

0: oficial da música boa, Brian McKnight com a Ivete Sangalo, Back at You.
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0: Você é do time que planeja toda semana do domingo ou deixa a vida me levar? Fala comigo, Natália.
2: Olha, Clube, com certeza eu sou daquela que planeja tudo.
0: Planeja.
2: Tudo mesmo, viu?
0: Tá bom.
2: Até sobre o jantar da semana.
0: Opa.
2: Tá, na Clube, tá bom demais, a melhor, hein?
0: Tá certo, beijo pra você. Ana Júlia.
3: Eu sou aquela que deixa a vida me levar.
0: É mesmo? Tem presente pra você na sua Clube. Tem duas vagas para o encontro marcado com Zé Neto e Cristiano. Grava sua mensagem de áudio no WhatsApp da

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o Bragantino por 2-1 e chegou a 60 pontos no campeonato contra 57 do Palmeiras. Abriu 3 pontos. Tá dando aquela respirada, né, Mengão? Já o Cruzeiro venceu fora de casa um barradão de virado Vitória por 3-1. Ai, ai, ai, jogando fora de casa também, o Fluminense venceu o Corinthians por 3-1. E na Arena da Baixada, bola rolando, hein? Finalzinho do jogo, o Atlético Paranaense tá vencendo o Bahia por 2-1. E o Daronco acabou de confirmar pênalti para o Tricolor. Será que vai empatar? Agora vamos de Secret Service na sua clube, The Way You Are. Pra você, uma ótima noite nesse domingão, curtindo só as melhores.

0: Clube, a rádio oficial da música boa, Beyoncé e R. Kelly, pra você na sua clube.
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0: Daqui a pouquinho tem o Love Songs às 10 da noite. Conta pra gente, você é do time que planeja toda semana no domingo. Ah, eu deixo a vida me levar. Fala comigo, Luzilene.
2: Eu sou daquela que deixo a vida me levar. Porque toda vez que eu planejo alguma coisa, nunca dá certo. Então eu deixo acontecer naturalmente. Beijo, aqui clube, tá na clube, tá bom demais.
0: Gente, lembrei do grupo Revelação. Deixa acontecer. Então, você ligado na sua clube, tem duas vagas para o encontro marcado com Zé Neto e Cristiano. E agora a gente volta no tempo com Jorge Matheus, Amor pra Recomeçar.

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0: Clube, 9h52.
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0: Clube, a rádio oficial da música boa, e o Brian Adams com Straight From The Heart.
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0: Vamos lá, duas vagas para o encontro marcado. Clube com Zé Neto e Cristiano. Quem se deu bem foi a Elaine Castro Almeida, do Itapuã. Final do telefone 0722 faturou aqui na sua Clube.
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Tá na Clube, tá bom demais. Pra você, uma ótima noite. Muito prazer, eu sou o Guto. Tô chegando na sua casa, no seu carro, no seu foninho. Você que tá curtindo a Clube através do aplicativo. Tá no ar pra você. Falando de amor a partir de agora. Como é bom ter você aqui na sua clube. Seja bem-vindo, seja bem-vinda. Até a meia-noite, no ar pra você o Love Songs. Então vamos fazer o seguinte, vamos bater papo. Você vai contar a sua história de amor também através do WhatsApp no 0800-342-1055. Pode mandar por escrito ou por mensagem, aquela mensagem, aquele recado especial. Por mensagem também, você pode gravar. A nossa enquete de hoje, valendo presente, tem airfryer da Mondo nessa primeira hora, Family 4 litros. Você namoraria ou casaria com alguém que conheceu pela internet sem ver pessoalmente? Você tá lá batendo papo há um tempão, tá conhecendo aquela pessoa, né? Especial, ela tá morando, por exemplo, em Nova York. Aí você tá batendo papo, não dá pra ela vir aqui porque tá trabalhando, você também não consegue ir. E fica batendo papo um ano e meio. E aí você não conheceu pessoalmente, só pela internet, bate-papo, vídeo e tudo. Você namoraria ou casaria? Conta pra gente, tá bom? No WhatsApp da sua clube. Nessa hora tem Phil Collins, Titãs, também Kid Abelha, Shania Twain e Nexus. E a gente começa muito bem com o som dela, Kelly Clarkson, com Because You, na sua noite.

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0: Sol. Você ouviu também Phil Collins, Another Day in Paradise. O som do James Blunt, Carry You Home. E a gente começou muito bem essa edição do Love Songs com a Kelly Clarkson, Because of You. Na sua noite, você participa do 0800-342-1055 e responde. Você namoraria ou casaria com alguém que conheceu pela internet sem ver pessoalmente? Isso tem acontecido bastante, né? A pessoa está distante, você não consegue encontrar, aí vai batendo papo na internet, através de vídeo, mensagem, vai criando um vínculo, mas você não conheceu pessoalmente. E aí? Conta pra gente no WhatsApp da Clube. Fala, Cláudia!
1: Ah, sobre essa pergunta aí, eu acho muito difícil.
0: Certo?
1: Assim, namorar ainda dá, né? Mas agora, casar sem conhecer, não, acho que não rola comigo, não, porque eu gosto de sentir a energia das pessoas. Então, assim, por rede social não dá. Dá pra gente ter uma noção, mas não dá pra sentir. Então, eu acho que eu não casaria com alguém. Não, desse jeito não. Aqui é clube, tá na clube, tá bom demais. Guto, me coloca nas promoções. Beijo e tchau.
0: Beijo, minha linda. Tá participando. Tem a Freda Mondial Family, 4 litros de presente pra você no final dessa primeira hora do Love Songs. Agora tem o recado do coração da Carolina da Ceilândia pro Gustavo, que é namorado dela. Ela contou o seguinte: você chegou de um jeito tão especial que quando percebi, já tinha se tornado parte dos meus melhores dias. Amo a nossa companhia, o seu carinho e a forma como você sempre consegue me fazer sorrir. Na sua clube tem Kid Abelha, como eu quero.

0: Tá na clube, tá bom demais. Beyoncé, Replaceable, na sua noite. Você ouvindo Love Songs aqui na clube. Daqui a pouquinho tem resultado de promoção. É a Freia da Mondial Family 4 litros. Você namoraria ou casaria com alguém que conheceu pela internet sem ver pessoalmente? Mauro, conta pra gente. Boa noite.
1: Bom, sobre a enquete de hoje, com certeza eu acho que dá certo sim. Porém, vai com cuidado, né? Na internet tem gente boa como tem gente má.
0: Verdade.
1: Mas creio que dá certo sim. Porque eu conheci minha esposa pela internet e deu super bem, a gente conversou, se entendeu, se conheceu. E estamos casados até hoje. E é isso aí. Um grande abraço. Tá na clube, tá bom demais.
0: Bom, você ouvindo a clube nessa noite de domingo. Recordando os clássicos do passado aqui no Love Songs, se o seu coração bate mais forte com Toni Braxton. Unbreak My Heart.

0: Idol. Billy Idol na clube.
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0: Clube, a rádio oficial da música boa, Billy Idol, Eyes That A Face, pra você aqui no Love Songs. 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
0: É Praia da Mod, é o Family 4 litros. Parabéns, Rodrigo Freitas Santos, do Fercal. Final do telefone 9829, faturou na sua Clube. Você continua participando no 0800-342-1055. Agora tá valendo pra você ingressos para o evento do ano, 15 anos com Zanetti e Cristiano, o maior show da nossa história, hein? Dia 17 de outubro na Arena Mané Garrincha. Então, participa, interage com a gente no WhatsApp da sua Clube.
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0: Clube, a rádio oficial da música boa, Bryan Adams com Everything I Do It For You. Na sua noite de domingo, como é bom ter você aqui no Love Songs, curtindo sempre as músicas que fazem fazer o seu coração bater mais forte. Você conta no nosso WhatsApp do 0800-342-1055 se você namoraria ou casaria com alguém que conheceu pela internet, sem ver pessoalmente. E aí, Fabrício?
1: As alternativas são algo assim, um pouco assim, duvidoso.
0: Entendi.
1: Mas eu optaria em ao menos uma das alternativas. Seria o namoro. Às vezes poderia dar certo. Verdade. Quem sabe? Verdade. Tá na clube, tá bom demais.
0: Tá bom, Fabrício. Obrigado pela participação. Andréia?
2: Não casaria. Preciso daquele contato, né? De corpo em corpo. Aqui é clube. Tá na clube, tá bom demais. Andréia da Ceilândia.
0: Um beijo, meu bem. Na sua clube, tem o Mike Bublé com Home. Aproveita, segue a Clube no Instagram, @ClubeFM Brasil, pra você ficar por dentro de tudo que rola. Boa noite pra você.

0: Clube, a rádio oficial da música boa, Durandura com Come and Dumb. Na sua noite de domingo, você ouvindo Love Songs, participa do 0800-342-1055. Bom, aproveita e responde. Você namoraria ou casaria com alguém que conheceu pela internet? Sem ver pessoalmente, nem nada. Só batendo papo online. Fala comigo, Zé Carlindo.
1: Rapaz, eu namoraria sim. Que coincidência, eu conheci minha esposa na internet, né?
0: Entendi.
1: Com certeza. Aí fazia 17 anos que a gente tamo junto.
0: Que legal.
1: Tá na clube, tá bom demais. Botando o bolo aí da promoção dessa Ifraia aí.
0: Tá participando, Zé Carlindo. Fala, Marta.
2: Não namorarei, nem casarei com alguém que eu conhecesse pela internet. Teve uma vez que uma pessoa entrou aqui no meu WhatsApp querendo namorar comigo. E eu fiquei enrolando ele até eu saber onde era que ele ia querer chegar. No final, ele estava querendo casar comigo. Eu descobri que ele era um golpista. Queria que eu abrisse conta no banco para ele. Meu nome é Marta, sou da cidade de São Nascente, tá na clube, tá bom.
0: Tem que tomar muito cuidado, né, Marta? Agora tem a Supply com Goodbye. Na sua noite, aqui na clube, no Love Songs.

0: Clube Rádio Oficial da Música Boa, Dino Vanelli com Hush to Be in Love. Você ouviu também Phil Collins, Take a Look at Me Now. Nelly Dilema e a Supply com Goodbye na sua noite. Você namoraria ou casaria com alguém que conheceu pela internet sem ver pessoalmente? Fala comigo, Bill.
1: Não casaria com alguém que eu conheci pela internet, cara.
0: Sério?
1: Sei lá, você conhece as pessoas ao vivo, tem hora, e namora com ela um tempão. Ele não dá certo, você imagina com alguém que você não conhece verdadeiro. Vai que tem uma malvada, tem um tanto de coisa que você não sabe, né?
0: Verdade. Você ouvindo a sua clube, tem presente? Tem sim. Você pode faturar aqui um par de ingressos para poder curtir Zé Neto e Cristiano no maior show da história, no dia 17 de outubro, na Arena Mané Garrincha. Agora tem Take That, Back for Good, na sua noite.

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0: Clube Rádio Oficial da Música Boa, Elton John com Sacrifice. Pra fechar muito bem, mais uma edição do Love Songs, a sua clube.
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0: Quem tá se dando bem é a Fabiana Campos Gomes, faturou do Cruzeiro, final do telefone 1463. Eu, Guto, vou ficando por aqui. Você fica na excelente companhia da Flavinha. Um abraço, boa semana.
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Copa Clube tá bom demais. Ana Vilela, Luan Santana, falei do Luan Santana, pois é, tem convites no finalzinho dessa hora pro show dele em Brasília, dia 10 de outubro. Tá afim de ir levar alguém na faixa? 0800-342-1055. Vou mandar beijo pra essa turma linda, conectados aqui, sintonizados com a Clube em Taguatinga, o Marcos, a Andréia, a Aline, em Sobradinho, o Celso, a Tânia e também a Débora. Riacho Fundo, o Rafael, a Vânia, a Luana, mua! Beijo, Naí, o Caio, o Neide, também a Thalita. Música boa por aqui? Não para. Vamos viajar juntos? Heart, na sua Clube.

0: Aqui é Clube Lady Gaga, Always Remember Us This Way. Você sabia que a Lady Gaga teve bebê recentemente? Tem material aí no nosso site clube.fm. Diz que ela tá apaixonada por esse bebê e que já tá até compondo músicas pra ele. Tá distante das redes sociais, se dedicando única e exclusivamente ao filho. Tá certíssima. Vamos falar de amor aqui na sua clube agora?
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0: A Mariana, ela tá em Águas Claras pro Vinícius, o namorado dela. Vini, você chegou na minha vida e trouxe uma leveza que eu nem sabia que precisava. Eu amo seu jeito carinhoso, a forma como você me faz rir e todos os momentos que a gente divide. Eu espero que nosso amor continue crescendo e que ainda tenhamos muitas histórias bonitas para viver juntos. Mais uma, chegando? O Eduardo, ele tá em Planaltina para Simone, a esposa dele. Dividir a vida com você é uma das minhas maiores alegrias. Eu sou muito feliz por ter ao meu lado uma mulher tão especial, companheira, carinhosa. Que a gente continue caminhando juntos, superando tudo e celebrando cada momento que a vida nos proporcionar. A Tainá tá no Paranoá pro Gabriel, namorado dela. Eu amo a forma como você transforma os meus dias com coisas simples. Uma mensagem, um sorriso, uma conversa, um abraço seu. Nossa, já fazem tudo ficar melhor. Eu sou muito feliz por ter você na minha vida e quero continuar vivendo esse amor com muito carinho. E aí, Gabriel, aceita esse carinho aí da Tainá do Paranoá, que tá muito linda essa mensagem. Sentimento bom a gente guarda no coração, mas deixa transbordar através das boas ações. Na sua clube, Dino Vanelli.

Um joelho ralado dói bem menos que um coração partido, né, gente? Vamos acessar o nosso site, clube.fm, conferir todas as notícias, todas as nossas promoções, tá tudo por lá. Clube.fm, você é muito bem-vindo. Aqui, a gente manda um abraço pra você que tá curtindo a sua clube agora, não pôde mandar mensagem, tudo bem. A gente aguarda na hora que você puder. 0800 342 1055. No Por Amor da Sua Clube, Commodores.

0: que é clube. Cool and the Gang, Cherish. Pra fechar essa primeira hora do Por Amor de uma forma tão linda, tão especial, porque agora tá chegando o resultado do sorteio.
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0: 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É o show registro histórico que tá percorrendo todo o Brasil no dia 10 de outubro na Arena Mané Garrincha em Brasília. Quem vai curtir com a acompanhante vai ser a Cristina Barbosa Freitas, Ceilândia, cidade 1203 é o final do telefone. Ó, não sai daí, o Por Amor volta daqui a pouquinho, tem muito mais.
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0: Clube, tá bom demais. Seguimos juntos por aqui com essa programação incrível, mais uma hora de música sem intervalos. Falei que o Por Amor tá começando agora? Música boa e presente. Eu gosto quando tem esse presente. Sabe por quê? Você vai poder reproduzir o som da clube com muita qualidade, com aquelas luzinhas. Você já matou a charada, né? Caixa de som da Monde ou a Connect Party. 0800-342-1055 e ela pode ser sua. Na sua clube, nessa madrugada linda, gostosa de segunda-feira, Ed Sheeran.

YouTube, tá bom demais. Bryan Adams, Straight From The Heart. Que música linda, gostosa. Você aí curtindo a nossa programação, você tá onde? Conta pra gente. Algumas pessoas já mandaram onde é que elas estão curtindo a clube. E é por isso que a gente vai mandar beijo pra todo mundo agora. Os nossos amigos, a turma da madrugada. No Paranoá, o Diego, a Roberta, a Michelle, Vicente Pires, oi, Jorge. Tudo bom, Elaine? Flávia, minha xará. Beijo, lindeza. Ah, em Braslândia tem o Bruno, a Cíntia, a Lorena. Em Natal, terra linda, beijo pra vocês, tá? O Marcos, Ana Júlia e também o Diogo. Pra você que tá trabalhando, curtindo a clube, pra você que tá estudando, obrigada pela sua companhia, tá? A gente segue tocando muita música boa. Aqui na sua clube você curte Fergie.

0: E The Cars Drive na rádio oficial da Música Boa. A gente toca Música Boa da presente. Finalzinho da hora tem caixinha de som da Connect Party pra você. E agora tem aquelas mensagens. Vamos apertar no play na emoção do coração.
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0: O Rodrigo do Valparaíso pra Natália. Você, Natália, que é a namorada do Rodrigo, presta atenção. Você é uma pessoa muito especial pra mim. E eu quero que você nunca se esqueça disso. Nath, eu amo estar com você, compartilhar meus planos e viver tantos momentos bons ao seu lado. Eu espero que nosso relacionamento continue sendo sempre cheio de muita parceria, respeito e, acima de tudo, muito amor. Ah, que lindo! A Larissa de Taguatinga pro Henrique, o marido dela. Rick, quando eu penso em tudo que nós já vivemos, ai, meu coração se enche de gratidão. Você é meu companheiro, meu amor e a pessoa com quem eu quero continuar construindo a minha história. Que a gente nunca perca esse carinho, a cumplicidade, a alegria de estarmos juntos. Coisa linda para os casais apaixonados que ouvem a Clube. A gente toca mais uma aqui na sua Clube, tem Hathaway.

Rádio Oficial da Música Boa, você mata a saudade com essa música linda do Chicago, Hard to Say I'm Sorry. E também participa conosco, já já tem caixa de som da Mondial. Tô falando da Connect Party, 0800-342-1055, já já também tem o André Lima. Mas deixa eu te falar que tem a sequência, 3 horários, 9 da manhã, 1 da tarde, 7 da noite. Tem sequência atrasada aí? Oh, manda aqui pra clube, você é muito bem-vindo. No Por Amor, Go Go Dolls.

0: Clube tá bom demais. Foreigner, I wanna know what love is. Eu quero muito saber o que é o amor. Mas acima de tudo, quero saber quem é que vai faturar esse presentão.
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0: Tem caixa de som da Mondial falando aqui da Connect Party. Pra você, com muito carinho, Rogério Campos Rocha, do Novo Gama, final do telefone 7058. A gente se encontra a qualquer momento aqui na programação da Clube. O André Lima já chegou pra você com aquela madrugada incrível, cheia de música boa, presente, perguntinha, participa, vai. O nosso 0800-342-1055 tá livre, aberto 24 horas pra receber o seu carinho. Até o nosso próximo encontro. Fiquem com Deus, beijo. Fui.
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1: O tema da novela Torre de Babel. O tema do filme O Crepúsculo.

0: Clube tá bom demais.
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0: Começando ao vivo para todo o Brasil nesta segunda-feira, dia 21. Espero que você esteja bem, tenha aproveitado o fim de semana. Eu sou o André, te faço companhia a partir de agora aqui na Clube. Seja muito bem-vindo também, participa com a gente. Como é bom receber sua mensagem. Nosso WhatsApp está liberado. Hoje nós vamos bater um papo, trocar uma ideia, falar a respeito de convivência. Convivência 2 nunca é fácil, você sabe disso, né? Viver a 2 a gente tem que negar algumas coisas, relevar outras coisas, não é verdade? E para quem tem aquela convivência há muito tempo, né? As coisas acabam atropelando, às vezes a gente perde a paciência com o nosso parceiro, com a nossa parceira. Acontece, não acontece? Eu quero saber de você o seguinte, ó. O que faria você, de repente, perder a paciência primeiro num relacionamento a dois? Você dormir ao lado de quem ronca o tempo todo? Aquela pessoa que passa a noite roncando, faria você perder a paciência? Ou aquela pessoa que tem o hábito, o costume de dormir sem tomar banho? O que faria você perder a paciência e de repente até terminar um relacionamento, né? Aquela pessoa que costuma ir pra cama sem tomar banho, ninguém merece. Ou aquela pessoa que passa a noite toda roncando. O que seria pior pra você? Conta aí pra gente, ó. No final da hora vai rolar pra você duas vagas para o encontro marcado clube com Zé Neto e Cristiano. Imagina você assistindo aquele show exclusivo no auditório da clube, bem íntimo mesmo, ali pertinho do Zé Neto e Cristiano. Legal demais, não é? E você vai fazer isso com acompanhante. Então, você tá querendo? Manda sua mensagem 0800-342-1055. Já conta pra gente o que faria você se estressar primeiro e desistir de um relacionamento. Aquela pessoa que costuma dormir sem banho, ou aquela pessoa que ronca demais e não deixa você descansar? Começando com Madonna, Crazy for You. Bom dia, excelente semana. Yeah.

da Clube, tá bom demais. A rádio oficial da música boa. Bibi Rexha, Florida, Dodge Line, Meant to Be. Pra você, um ótimo dia ouvindo Curtindo a Clube. Já já, duas vagas para o encontro marcado Clube com Zé Neto e Cristiano, hein? Bom demais, imagina só você curtindo esse show exclusivo no auditório da Clube. Gente, ninguém acertou as 6 dezenas da Mega Sena e com isso o prêmio acumulou. Está estimado em 32 milhões de reais para o próximo sorteio. Os números sorteados foram 6, 15, 23, 36, 37, 38. 54 apostas acertaram 5 dezenas e vão receber um pouco mais de 32 mil reais cada. Já outras 3.075 apostas fizeram 4 acertos e levarão um pouco mais de 929 reais cada uma. O próximo sorteio da Mega será amanhã. Outras informações também você pode conferir no site da Clube, clube.fm. Aproveita, manda sua mensagem pra gente também, já responde a nossa pergunta aí. Eu quero saber, num relacionamento a dois, o que faria você perder a paciência primeiro, né? É se relacionar com a pessoa que costuma ir dormir sem tomar banho ou aquela pessoa que ronca demais? O que atrapalharia mais o seu relacionamento? Conta aí pra gente. 1984. Essa daqui foi tema da novela Vereda Tropical da Globo. Bora recordar? Lionel Rich, Stuck on You. Pra você, um ótimo dia. Boa semana.

0: Na clube, essa clássica, Love My Life. Queen, pra gente relembrar, matar saudades. Grande sucesso, né?
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0: Você que tá aí ouvindo a clube no seu trabalho, seja muito bem-vindo aqui. Obrigado pela companhia sempre. Tá levando a gente no tapetão preto aí de carona, na rodagem. Obrigado pelo carinho, viu? Você que tá em casa, de boa, já tá aí, ó, descansando. Manda sua mensagem pra gente também. Daqui a pouquinho tem duas vagas para o encontro marcado clube com Zé Neto e Cristiano. Vai ser aquele show exclusivo no auditório da clube. Imagina você curtindo com toda a mordomia, com acompanhante, esse show intimista. Vai ser bom demais, viu? Manda sua mensagem. Tô esperando você por aqui. Fica à vontade. Varginha, bom dia pro Everson. Anápolis, o nosso amigo Newton. Jundiaí, o Edson. E você? Onde você está curtindo a clube? Ó, é o seguinte, viver a dois não é fácil. Muitas vezes a gente tem que renunciar, não tem? Tem, né? Não é fácil viver a dois, não. Eu quero saber de você o seguinte: o que faria você perder a paciência primeiro? É conviver com uma pessoa que costuma ir dormir sem tomar banho? Ou com aquela pessoa que ronca demais? E aí, o que, que seria pior pra você? Conta aí pra gente, grava seu áudio, manda pra clube. Tô esperando você e querendo saber a sua opinião. Ô Marta, e no seu caso aí, menina, conta pra gente, bom dia.
2: Bom dia, André, tô ligadinha na clube, respondendo aí. As duas coisas são ruins, mas dormir com alguém do lado sem ter tomado banho,
0: Ai, isso aí, Deus.
2: Não dá não, viu?
0: Não é fácil.
2: Tá na clube, tá bom demais.
0: Ô Marta, obrigado, viu? Valeu pela mensagem. Dormir sem banho é falta de higiene ou falta de consideração com aquela pessoa que tá do lado, né? Conta aí pra gente, vai, grava seu áudio, manda pra clube, tô esperando você por aqui. Bora de música boa, John Legend chegando. All of Me, pra você, uma excelente semana.

0: Clube tá bom demais. A rádio oficial da música boa, Elton John, Sacrifice. Pra você um ótimo dia, excelente semana. Como é bom ter você aqui na Clube.
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0: Participa com a gente, manda sua mensagem. Já já duas vagas para o encontro marcado Clube com Zé Neto e Cristiano. Aquele show exclusivo no auditório da Clube pra você curtir com acompanhante, com toda a mordomia que você sabe, né? Você merece. E a Clube faz sempre o melhor pra você. Manda sua mensagem pra gente. Tô te esperando por aqui. Fica à vontade pra participar, tá bom? Quem tá ouvindo, curtindo a Clube em Natal é o Francisco. Fala, Francisco. Obrigado pela companhia. Ceilândia, tá a Márcia, o Ricardo e também a Joelma. No Guará, tá o nosso amigo Newton. Fala, Newton. Abraço pra você. Também pra Denise e pra Rosângela. Obrigado pela companhia. Estão trabalhando no comércio 24 horas e ouvindo a Clube. E eu quero saber de você o seguinte: imagina você se relacionando com uma pessoa que costuma dormir sem tomar banho. Seria fácil para você conviver com ela? Ou seria mais difícil conviver com uma pessoa que ronca a noite toda? O que seria mais complicado para você? Que faria você perder a paciência primeiro? Conviver com uma pessoa que costuma dormir sem tomar banho? Ou com aquela pessoa que ronca demais, hein? São duas coisas difíceis, né? No relacionamento a gente precisa, muitas vezes, abrir mão de alguma coisa. Pra você, o que, que te irritaria mais? Conta aí pra gente, grava seu áudio. São duas opções complicadíssimas, né? Bom dia!
2: Fala, Clube! Voltando aqui na madrugada, Santos, por esse aplicativo.
0: Ô, Santos.
2: Seguindo a opinião da minha esposa, dormir sem banho, deitar juntinho, não dá, não dá. Tá na Clube, tá bom demais. Tamo de olho nos ingressos aí, querendo participar. Valeu!
0: Valeu, Santos! Grande abraço pra você, boa sorte! Bora de busca boa na Clube! Rick Ocasek, Motion Motion, pra gente relembrar aqui na Clube. Bom demais, né?

0: Alô, The Police, Vibrate to Take, pra você um ótimo dia, boa semana!
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0: Gente, começar a semana na Clube já é bom. Faturando presente é bom demais, né? Duas vagas para o encontro marcado Clube com Zé Neto e Cristiano. Quem vai curtir esse show exclusivo com a gente é a

0: Ativa.
1: Opa, abrindo mais uma hora nesta segunda-feira, dia 21 de setembro, já estamos caminhando também pro final do mês de setembro, hein? Ano tá voando, tá passando rápido. Você tem essa impressão também? Parece, não parece? Ó, é o seguinte, nessa hora finalzinho, tem para você o ventilador Mondial, é aquele ventilador potente, silencioso, perfeito para refrescar geral por aí. Bacana demais, não é? Esse presente vai te ajudar? Então manda sua mensagem para clube, nosso WhatsApp para todo o Brasil é o 0800-342-1055. Manda seu nome completo, tá bom? E a sua cidade, cruze os dedos e boa sorte. Hoje nós estamos falando a respeito de relacionamento. Tá começando a semana, né? E falando de convivência. Ó, conviver com uma pessoa que vai dormir sem tomar banho ou com aquela pessoa que ronca demais. As duas opções são ruins, né? Eu quero saber o que faria você perder a paciência primeiro. É conviver, né? Ao lado daquela pessoa que vai pra cama sem banho, com aquele cheirinho. Ou com aquela pessoa que não deixa você dormir, né? Ronca bastante. O que é pior pra você? O que faria você perder a paciência primeiro? Conta aí pra gente, grava seu áudio, manda pra clube. Quem sabe, no finalzinho da hora, você leva esse ventilador Mondial potente pra refrescar geral por aí. Secret Service, pra gente começar essa hora. The Way You Are, pra você um ótimo dia. Que você tenha uma semana abençoada com muitas coisas boas. E aqui na Clube é assim, ó. Você começa a semana com música boa, com presentes, com informações, é bom demais.

0: tá na clube, tá bom demais. Fábio Júnior, quando gira o mundo.
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0: Relembrando o grande sucesso aqui na clube, né? Essa fazia tempo que a gente não ouvia. Manda sua mensagem pra gente aí, tô te esperando por aqui também. Você que tá levando a clube de carona, obrigado pelo carinho. Santa Maria, bom dia pro Rafael, pra Vânia, também pra Luana. O Naí, quem tá curtindo é o Fábio, a Neide, a Thalita. Taguatinga, bom dia pro Marcos, pra Andréia, também pra Aline, Sobradinho, Celso, a Tânia e também a Débora, Itapuã Parque, indo pra casa descansar. Quem tá curtindo a gente é a Gê e também o Rodrigo. Valeu, obrigado pela companhia, um bom descanso pra vocês, uma ótima semana. E eu quero saber o que você faria, né? Se de repente você convivesse com uma pessoa que roncasse ou com uma pessoa que costuma ir dormir sem tomar banho. Você perderia a paciência mais rápido com quem? Com aquela pessoa que não toma banho para dormir ou com aquela pessoa que ronca demais? E aí, conta pra gente. Ô Newton, no seu caso, rapaz, diz aí pra gente.
2: André, eu vou dizer uma coisa pra você.
0: Diga.
2: Já aconteceu essas duas opções que você colocou aí.
0: Ah,
2: você
0: é?
2: Dormir com alguém que às vezes tá com um mau cheiro. Vamos dizer assim, até que ainda vai. Mas alguém que ronca a noite inteira é complicado. Porque, tipo assim, um exemplo, com mau cheiro, quando a gente adormece, né? Você não vai sentir mais o mau cheiro. Mas o ronco, ele, né, vai tirar sua paciência, né? Fazer barulho a noite inteira. E tá na clube, tá bom demais. Bom dia pra você e bom dia pra todos.
0: Valeu, Newton. Abraço pra você. Obrigado pelo carinho sempre. Boa semana.

0: inicial da música boa, se dispensa The Reacher. Kiss Me. Pra você um ótimo dia, excelente semana. Vamos falar de Campeonato Brasileiro, 28ª rodada do Brasileirão. Começou no sábado, né? Sábado tivemos Atlético Mineiro 1, Chapecoense 1, Mirassol 2, Botafogo 0. O Remo recebeu o Santos e perdeu por 2-1. O Vasco da Gama, meu amigo, enfiou 5 para cima do Curitiba. No sábado ainda, o São Paulo venceu o Internacional por 1-0. Já ontem, Grêmio e Palmeiras ficaram no empate em 0-0. O Vitória perdeu para o Cruzeiro por 3-1. O Corinthians ficou com inveja do Vitória e perdeu para o Fluminense também por 3-1. O Flamengo, disparando na liderança do Brasileirão, venceu o Bragantino por 2-1. E o Atlético Paranaense também venceu o Bahia ontem por 2-1. Na liderança está o Flamengo com 60 pontos, o Palmeiras com 57 na segunda posição. Na terceira posição tem o Atlético Paranaense com 49. E na quarta colocação do Brasileirão, o Fluminense com 48. Na zona do rebaixamento estão Grêmio com 29, Internacional com 28, o Remo com 23 e a Chapecoense na lanterna do campeonato com 18 pontos. Você pode conferir também outras informações no Instagram da Clube, @ClubeFMBrasil.
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0: Um ótimo dia pra você ouvindo, curtindo a Clube. Já já tem presente, hein? Tem o ventilador Mondial. Manda sua mensagem. Quem sabe esse ventilador vai parar aí na sua casa. É bom demais, né? Fala sério. Eu quero saber o que faria você perder a paciência primeiro. É dormir ao lado de alguém, de uma pessoa, né? Que convive com você ali e não toma banho. Ou aquela pessoa que ronca demais. Conviver a dois não é fácil, né? E tem algumas coisas que faz a gente, né, ficar sem meio pé da vida. O que é pior pra você? Conviver ao lado de uma pessoa que não toma banho ou daquela pessoa que ronca demais? Conta aí pra gente, grava seu áudio, manda pra Clube. Ô Patrícia, no seu caso, o que seria mais difícil? Diz aí.
2: Com certeza é a pessoa ir pra cama sem tomar banho, André.
0: Eita.
2: Ninguém merece, né? Você na hora de dormir com a pessoa que não tomou banho.
0: Não,
2: aí
0: é
2: não dá, não. Dá de jeito nenhum. Apesar que eu também não gosto de quem ronca, que aí eu não durmo. Senão tem que dar uns tapas até a pessoa acordar, senão não dá, não. Os dois é ruim mesmo. Aqui é Clube, tá na Clube, acabou demais.

0: Cada clube tá bom demais. A rádio oficial da música boa, Peter Cetera, Forever Tonight. Pra você uma ótima semana.
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0: E você tá fazendo o que nesse momento? Tá levantando agora? Tá no seu trabalho, no seu plantão? Tá levando a clube de carona? Aproveita pra você mandar sua mensagem pra gente. Na rodagem, um abraço pro William Campos, Barretos, o nosso amigo Paulo Contelli, sempre ouvindo a clube, né, Paulo? Grande abraço pra você, obrigado pela companhia, Ceilândia, abraço pro Diego, pra Roberta, também pra Michele, lá na Altina, abração pro Jorge, pra Elaine e também pra Flávia. Daqui a pouquinho tem o ventilador Mondial, é aquele super turbo potente, hein? Estamos falando a respeito de convivência. Quero saber pra você o que faria você perder a paciência primeiro num relacionamento. É conviver ao lado de quem vai dormir sem tomar banho. Ou dormir ao lado daquela pessoa que ronca demais. O que você não suportaria numa pessoa? Conta aí pra gente, grava seu áudio, manda pra clube. Tô esperando você por aqui. Ô, Valdinei, no seu caso aí, rapaz.
2: Rapaz, eu ainda prefiro dormir com uma pessoa que ronca, viu, André?
0: Ah, é?
2: Agora uma pessoa que sem banho, ah, tem jeito não, viu, André? Não tem jeito. Aproveitando, mandar um grande abraço pro meu amigo Zé do Milho. Bora, Zé do Milho.
0: Fala, Zé do Milho.
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0: Clube, tamo demais, Air Supply, Last Love. Chegou a hora de faturar presente na Clube, hein?
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0: Bora saber quem tá levando o ventilador Mondial, é aquele turbo, potente, silencioso, bom demais. Quem tá levando é o Robson Castro Santos, do Núcleo Bandeirante. Final, telefone do Robson é o 2317. Robson, se deu bem demais, hein? Parabéns!
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semana, aquele sorrisão no rosto faz toda a diferença. Você que tá aí, ó, já se preparando, né, para encarar essa semana, que seja uma semana incrível, cheia de coisas boas aí na sua vida, tá bom? Eu sou o André, sigo ao vivo aqui na Clube junto com você, e sempre é muito bom receber sua mensagem também através do 0800-342-1055, é o nosso WhatsApp para todo o Brasil. Então manda sua mensagem, porque rola presente no final da hora, você sabe, né? Finalzinho da hora, tem a pipoqueira elétrica Mondial. É aquela pipoquinha sequinha, crocante, sem usar óleo. Gente, é bom demais fazer pipoca na pipoqueira elétrica da Mondial. É sensacional, tá? E nós estamos por aqui trocando uma ideia e querendo saber sua opinião. Convivência, conviver a dois não é fácil. Agora você imagina conviver com uma pessoa que não toma banho ou com uma pessoa que não ronca. O que faria você perder a paciência primeiro? Você tem que conviver com uma pessoa que não costuma tomar banho antes de dormir ou com aquela pessoa que ronca demais? O que é pior pra você? Bora contar aí pra gente? Grava seu áudio, manda pra Clube, tô te esperando, tá bom? 0800-342-1055 é o nosso WhatsApp pra todo o Brasil. Bora começar com Paul McCartney.

0: Tá na clube, tá bom demais. A rádio oficial da música boa com Andrew Donald, Terminal. Pra você, um ótimo dia, excelente semana.
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0: Sempre é muito bom ter você aqui na clube, tá levantando, já se preparando, mais uma semana novinha pra gente começar juntos, né? Que seja uma semana, ó, cheia de vitórias, cheia de conquistas. Pensamento positivo aí na sua cabecinha, que tudo vai dar certo, tá bom? Coloque aquele sorriso no rosto que faz toda a diferença pra gente começar muito bem o nosso dia. E nós estamos por aqui falando a respeito de convivência, né? Conviver a dois não é fácil. Às vezes a gente tem que abrir mão de uma coisa, de outra, não é verdade? Acontece, né? Eu quero saber se de repente você pudesse conviver com uma pessoa que ronca ou uma pessoa que costuma dormir sem tomar banho. Você perderia a paciência fácil com quem? Com a pessoa que ronca e não deixa você dormir? Ou com aquela pessoa que iria pra cama sem o devido banho? O que te irritaria mais fácil? Conta aí pra gente, grava seu áudio, manda pra clube. Ô Zé Domínio, e no seu caso aí, Zé?
2: Eu acho que com certeza aí pra mim seria a pessoa que ronca, André. Porque cara, não durmo nem na bala. Eita, o banho é triste também, mas o ronco pra mim seria cruel. Por conta do meu sono, né? Então minha resposta seria essa, André. André, aproveitar aí, ó, mandar um grande abraço pro meu amigo Valdinei e um beijo pro meu amor que tá fazendo aniversário hoje, pra Simoni, lá pra ela que eu amo ela. Beleza, André? Tá na clube? Tá bom demais. Forte abraço, André.
0: Abraço, Simoni. Parabéns, felicidades, viu?

0: na Clube, matando saudades, Marília Mendonça, inesquecível, né? Te amo demais. Pra você um ótimo dia, excelente semana, bom demais ter você aqui na Clube. Aqui você começa o dia com música boa, tem informações, tem presentes pra você no final da hora, participa com a gente, viu? Ó, quem tem CNH, Carteira Nacional de Habilitação, com vencimento entre 5 de junho e 8 de dezembro de 2026, terá até o dia 9 de dezembro para providenciar a renovação do documento junto ao Detran. Após a nova data de vencimento, os motoristas ainda terão 30 dias para renovar a CNH. O prazo ele foi estendido após alterações na carteira aprovadas pelo Congresso Nacional em junho. A medida não vale para motoristas que perderam o direito de dirigir, tá bom? Outras informações no Instagram da Clube, @clubefmbrasil. Vai lá, segue a gente no Insta.
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0: Tá levantando agora, se preparando para mais um dia, que seja uma semana cheia de coisas boas aí na sua vida, tá bom? Vicente Pires, bom dia para o Bruno, para Cíntia, também para Lorena, Carangola, tá o Ailton, a Marlene e a Joana. Gama, bom dia pro Felipe, Daniela e também pro Paulo, Guarata, o Wagner, a Fátima e a Nicole. E você, tá acordando onde? Já manda sua mensagem aí pra gente. Na Estrutural, tá o Ellison, Conceição do Cuité, Talbeco, Bom Despacho, Júlio, 0800-342-1055. Já já tem a pipoqueira elétrica Monde. Olha que presente legal pra você preparar aquela pipoquinha gostosa, né? Pipoca sempre é bom, né, gente? Crocante, sem óleo, melhor ainda. Então manda sua mensagem aí pra gente. Eu quero saber o que faria, né? Você perder a paciência. Primeiro, você conviver com uma pessoa que dorme sem tomar banho, ou com aquela pessoa que ronca demais. São duas opções difíceis. Mas qual dessas duas aí você perderia a paciência primeiro? Com aquela pessoa que vai dormir com aquele cheirinho desagradável, ou com aquela pessoa que não deixa você dormir? Parece uma geladeira roncando. E aí, o que, que é pior pra você? Conta pra gente. Manda sua mensagem. Bom dia.
2: Bom dia, meu amigo André. Bom dia, amigo do Clube FM. Paulo Contelli, Barreto, São Paulo. Se a pessoa roncar, você dá uma cutucada, ela muda de lugar, então para. Agora, sem o banho, eita, aí não dá não, né, meu
0: amigo? É difícil, é difícil.
2: Aí fica difícil. Tá na Clube? Tá bom demais.

0: Clube, tá bom demais. Brother Russell, Piano in the Dark. Pra você, um ótimo dia ouvindo Curtindo a Clube. É bom demais ter você por aqui.
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0: No Gama, quem tá ouvindo Curtindo a Clube é o nosso amigo Valdinei. Bom dia pra você, Valdinei. Obrigado pela companhia, pela mensagem. Quem tá curtindo a Clube também mandou mensagem pra gente. Itapuã, o Wellington, a Vera e a Alice, Uberaba, o Nelson, a Rita e a Mariana. Barrinha, bom dia pro Tony, Rio Preto, Neto. E você, onde você está ouvindo a Clube? Daqui a pouquinho tem a Pipoqueira Elétrica Mondio, hein? O que faria você perder a paciência primeiro? É conviver com uma pessoa, né? Que dorme sem tomar banho, ou aquela pessoa que ronca demais? Conta aí pra gente, ô Verão, no seu caso, rapaz, isso aí.
2: André, sem dúvida nenhuma, meu amigo, é dormir com a pessoa que não toma banho. Você tá doido, ninguém merece dormir com a pessoa fedorenta do lado, não. A pessoa que ronca, você dá uma cutucadinha ali na costela dela, ali, vira ela de lado, ela vai parar de roncar. E se não parar, você coloca um travesseiro no ouvido e dorme. Agora, dormir com a pessoa que não toma banho, não tem como. Não, aquele mau cheiro, não dá. Tá bom, meu amigo André? Tá na Clube, tá bom demais. Um abraço aí pra vocês do Brasil.
0: Abraço, Verão. Obrigado pela companhia. Na Clube, Victor e Léo. Vida boa!

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2: Quem vai ter a vida boa na hora de preparar aquela pipoquinha com a pipoqueira elétrica Mondial é a Sueli Pereira Almeida, do Paranoá. Final do telefone da Sueli é o 1463. Sueli, se deu bem demais, hein? Parabéns!
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0: Bom dia, bom dia, bom dia pra você. Começando a semana, que seja uma semana incrível. Depois de um finalzão de semana de descanso, olha nós aqui, né? Segunda-feira, dia 21 de setembro. Espero que você esteja muito bem. Eu sou o André, sigo junto com você aqui na Clube até às 6 da manhã. Vamos daquele jeito, né? Com muita música boa. A gente começa nosso dia com presentes, tem informações também. E claro que tem a sua opinião, que é muito importante pra gente. Sempre é muito bom te receber por aqui no 0800-342-1055.
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0: Hoje nós estamos falando a respeito de convivência, né? Conviver a dois nunca é fácil. Às vezes, a gente abre mão de uma coisa aqui, abre mão de outra coisinha ali, e eu quero saber de você o seguinte, ó, o que faria você perder a paciência primeiro com o seu presentinho de Deus? Tem aquele presentinho de Deus do lado que dorme sem tomar banho? Existem pessoas que não costumam tomar banho para dormir? Ou aquela pessoa que ronca demais? O que te irritaria mais, hein? Viver ao lado de alguém que não toma banho? Ou ao lado de alguém que parece uma geladeira, hein? Roncando pra caramba, aquele barulhão do seu lado. O que seria pior pra você? Conta aí pra gente, grava seu áudio, manda pra Clube. Você sabe que tem aquele presente pra você, né? No final dessa hora, tá valendo 2 ingressos para o evento do ano. Você tá ligado que vai rolar os 15 anos de Zé Neto e Cristiano. O maior show da história. Vai ser na Arena Mané Garrincha e a Clube não vai deixar você de fora. Tá querendo curtir essa com o acompanhante? Então corre, responda a nossa pergunta, grava seu áudio, manda pra Clube, cruze os dedos e boa sorte. 1998, Shania Twain chegando na Clube, bom dia.

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1: 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Caetano Veloso sozinho, 5:17.
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1: E vamos com a previsão do tempo para esta segunda-feira, começando pelo sul, Panambi, Rio Grande do Sul. O dia será marcado por muitas nuvens, chuva forte e risco de trovoadas a qualquer hora. A temperatura máxima não passa dos 23 graus. Já em Vera, no Mato Grosso, o clima é muito calor, né? Sol com aumento de nuvens e previsão de pancadas de chuvas isoladas com trovoadas no decorrer do dia. A máxima deve chegar aos 36 graus. E na capital federal, Brasília, o tempo segue firme e seco, tá? Segunda-feira de sol com algumas nuvens e nada de chuva. Os termômetros sobem e registram máxima de 33 graus. Atenção redobrada com a saúde. A umidade do ar cai bastante à tarde, ficando com mínima de 25%. Não esqueça de se hidratar, tá bom? Neste momento em Brasília, marcando 21 graus, para você, um ótimo dia. Se cuida aí com a temperatura, tá bom? Ó, Ceilândia, quem tá ouvindo e curtindo a clube, Ceilândia Norte, tá o Éder, o Ari, o Moisés, o Éder, o João, a Celeste, o Ramos, o Toninho, o Wanderson e também o Deiler. Taguatinga Norte, bom dia pro Adalberto, Riacho Fundo 2, a Karen, Samambaia Norte, a Raquel, Malta, tá o Chico. E você, tá acordando onde? Já manda sua mensagem, finalzinho da hora, 2 ingressos para o evento do ano, hein? Você não pode ficar de fora, 15 anos de Zé Neto e Cristiano na Arena Mané Garrincha. E a clube te coloca nessa com acompanhante. E aí, tá querendo ir? 0800 342 1055. E eu quero saber o que faria você perder a paciência primeiro. Imagina aquele relacionamento a dois e você dormindo ao lado de alguém que não costuma tomar banho. Isso te irritaria? Ou te irritaria mais, de repente, dormir ao lado de alguém que ronca demais? Com quem você perderia a paciência primeiro? Conta aí pra gente, grava seu áudio, manda pra clube. Bom dia!
3: Bom dia a todos, bom dia André, Valdinei. Eu acho que de tudo aí, eu acho que é conviver com uma pessoa que não toma banho.
1: Que não toma banho.
3: Dormir com essa pessoa. Roncar, eu ronco, então
1: aí,
3: não posso falar sobre isso. Tá certo? Tá na clube, tá bom demais.

0: Canta Club tá bom demais. A rádio oficial da música boa. Canta Club, Mistake Number 3. Pra você, um ótimo dia. Começando assim, ó, só com as clássicas. Relembrando grandes sucessos aqui na Clube. Samambaia, quem tá ouvindo, curtindo a Clube é o Douglas, a Solange, a Yasmin, Paranoá. Bom dia pro Márcio, pra Lilian, também pra Vitória. Águas Claras, preparando aquele cafezinho gostoso. Tá o Caio, a Valéria e também a Emanuele, Santa Bárbara. Bom dia pro Oswaldo, pra Irene e pra Bárbara. Pra você que tá acordando agora também, uma ótima segunda-feira, excelente semana.
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0: Da Clube, tá bom demais. E no final dessa hora, a Clube vai colocar na sua mão dois ingressos pra você curtir. Zé Neto e Cristiano, 15 anos. Tá querendo? Então manda sua mensagem pra gente. Cruze os dedos e boa sorte. Agora tem Victor e Léo, amigo apaixonado. É.

0: do Brasileirão com 48 pontos. Na zona do rebaixamento, os dois maiores times gaúchos, Grêmio com 29, Internacional com 28 e o Remo com 23 pontos. Na lanterna do Brasileirão está Chapecoense com 18 pontos. Outras informações também no site da Clube, clube.fm. Aproveita também para mandar sua mensagem. Daqui a pouquinho vão rolar dois ingressos para você curtir de boa por conta da Clube. O evento do ano, hein? 15 anos de Zeneto e Cristiano, vai ser incrível na Arena Mané Garrincha e a Clube te coloca lá, tá bom? E eu quero saber de você o seguinte, meu amigo. O que você faria, né? Perder você, fazer você perder a paciência. O que faria você ficar assim, ó, pé da vida numa convivência dois? É dormir ao lado de uma pessoa que costuma ir pra cama sem banho? Ou ao lado daquela pessoa que ronca demais? Você aguentaria ficar quanto tempo ao lado de uma pessoa que ronca muito ou de uma pessoa que não toma banho? Conta aí pra gente qual te irritaria mais. Grava seu áudio, manda pra Clube. Bom dia!
1: Bom dia, família Clube FM. Bom dia, meu amigo André. Pra mim, muito pior é dormir com a pessoa sem tomar banho. Eita, porque ruim. Ela roncar faz parte, sim, muitas, sim, vezes, né? Aí ela tem que buscar até um tratamento. Mas a questão de não tomar banho, aí esse é mais complicado. Porque não aí é tem fácil. Como a pessoa mudar assim. Me coloca nos sorteios aí, tá na Clube. Tá bom demais.
0: Valeu, abraço pra você, Washington. Que

0: Clube tá bom demais. Maná, Vivi Sinayer, chegou a hora de faturar presente.
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0: Vai ser no Mané Garrincha e você vai com acompanhante por conta da Clube com aquela mordomia que você sabe, você merece, né? Quem tá levando é a Denise Freitas Gomes, Planaltina. Final do telefone da Denise é o 9829. Pra você uma excelente semana, que seja uma semana incrível. A gente volta a se falar amanhã. Fiquem todos com Deus, um super beijo e até lá, valeu!
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0: você que tá aí na rodagem. Alô, meu amigo caminhoneiro. Alô, motora do busão. Alô, você dos frigoríficos por aí também na audiência. Você que tá na labuta desde cedo. Você que tá indo pro trabalho. É bom demais ter você aqui na sua clube,
1: hein? Que pancada!
0: Tamo junto, eu sou o Vinão. E a gente vai juntinho até às 8 horas da manhã com muita música boa, muita interatividade. E claro, a sua participação com a gente aqui na clube. E o negócio é o seguinte, hein? Hoje eu quero saber de você sobre quando você acorda. Deixa eu pensar num pouquinho diferente aqui, ó. Você tem que acordar às 7 horas da manhã. Mas você acorda às 6. Você volta a dormir, você dorme mais essa uma hora que você ainda tem, ou os 40 minutos, enfim. Ou você já acorda e já fica acordado e não volta a dormir mais? No caso, eu vou refazer a pergunta. Se você acorda uma hora antes do que deveria, você volta a dormir ou você já fica acordado, hein? E aí?
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0: Conta pra gente aí no 049-3361-3150 no nosso WhatsApp. Você tá concorrendo a um mixer. É um mixer elétrico aí pra você fazer os melhores socos aí. É, rapaz, é um espremedor de frutas, no caso, né, produção? Não é um mixer, cara. O mixer é diferenciado. É um espremedor de frutas elétrico de presente aqui da sua clube nessa manhã de segunda-feira. Então eu quero palmas! Quero palmas aí! Bora! Tô esperando tua participação já. O nosso WhatsApp já tá liberado pra você que tá na rodagem aí. Então encosta aí a caranga. E já chama na alta e já manda o zap pra gente aí, fechou?
2: Chapecoense!
0: Tô esperando tua participação aqui na clube até o dia 3, a gente vai ficar juntinho aqui, viu? Férias da Ana, mas depois ela tá de volta! Ai, que dó, viu?

Agora 6:09. Bom dia! Tá na clube, tá bom demais. É a rádio oficial da música boa, hein? 049-3361-3150 é o nosso WhatsApp. Tô esperando tua participação. E hoje é o seguinte, hein? Se você acorda uma hora antes do seu compromisso, você volta a dormir ou você já fica acordado, hein? Conta pra gente.

0: e sonzera da nossa eterna rainha da sofrência, Marília Mendonça, com Maiara e Maraísa, Caro Coroa. Aqui na sua clube, hein? Sim, senhores, estamos juntos hoje até o dia 3 e vamos ficar juntos até as 8 horas da manhã, viu?
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0: E é o seguinte, o nosso WhatsApp já tá liberado pra você participar com a gente, 049-3361-3150.
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0: É o nosso canal de interatividade aqui da sua que clube, bacana. Pra você mandar sua mensagem de texto aí.
3: Ah, é.
0: É, rapaz, mas de preferência você já sabe, né?
3: Manda áudio, não sei ler,
0: manda áudio que eu não sou o Marcos Ibelucci, mas eu quero escutar a tua voz de sono nessa segunda-feira, dia 21 de setembro. Você que tá indo pro trabalho agora, você que tá indo levar a criançada pra escola, você que tá voltando do serviço, você que tá só acordou mesmo pra tomar um café, pra escutar clube e pra faxinar a casa, tá valendo também. Você, motora de aplicativo, que tá desde cedo aí na labuta já, fenômenos e fenômena.
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0: Ó, eu quero saber o seguinte hoje aí. Eu vou mudar a enquete porque um pessoal mandou mensagem aqui no WhatsApp e falou, Vinão, ajuda nós aí nessa segunda-feira. Falei, fechou, e eu gostei. Ó, cara, vai dar breta. E morar com quem já tem filho? Ir morar com quem já tem filhos? Tudo certo ou sem chance, hein? Dá pra ir ou não dá pra ir? E aí, o que você acha sobre esse assunto, hein? Sobre a pessoa ir morar com quem já tem filhos. Sobre começar um relacionamento e ir morar com quem já tem filhos. E aí, conta pra gente, valendo pra você um espremedor de frutas elétrico de presente nessa manhã de segunda-feira aqui da sua clube. Bora ver o que o povo tá falando? Fala aí, meu querido!
5: Bom dia, bom dia!
0: Bom dia!
5: É Vini.
0: Chama!
5: Bom dia. Vamos que vamos! Bom dia, todo motor de aplicativo!
0: Boa!
5: Desde 4 horas da manhã.
0: Olha aí, ó.
5: Yeah. Quando a gente acorda, tem que sair da cama de vez.
0: Não dá pra ficar, né?
5: Se você fica aí mais uns 5 ou 10 minutos,
0: tchau.
5: Já era.
0: Tchau,
5: perde o som.
0: Boa.
5: Tá na clube, tá bom demais.
0: Valeu, meu querido fenômeno, é o seu José Luiz Santiago, aquele abraço. Abração, pessoal de Louisiana, no Paraná também, que tá por aqui junto com nós, fenômenos. É a Jéssica Martins também, aquele abraço. É, quem mais? Vamos ver, tem mais áudio chegando por aqui, produção, mete ficha, vai.
6: Bom dia, pessoal da clube.
0: Bom dia.
6: Estamos aqui indo pro trabalho.
0: Boa, Jennifer.
6: Ouvindo a Clube FM. Tenham um bom dia a todos e uma ótima semana a todos nós.
0: Fenômeno, valeu, ótima semana. Vinão, bom dia, ótima segunda e ótima semana pra todos. Bota no sorteio a Rosilei Raimundi. Vinão, ligadinho na programação aí, ó, quero ganhar esse espremedor aí, mandou a Marciele, valeu, minha querida. Ó, responde pra gente aí, manda áudio, inclusive.
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0: Manda áudio e responde a nossa enquete aí, vai. O que você acha sobre começar um relacionamento e ir morar com quem já tem filhos? Tudo certo ou não dá, hein? O que vocês acham, hein? A pessoa ir morar com quem já tem filhos, vai se mudar. Vai começar a vida, mas já tem filho. E aí, o que você acha, hein? É uma ouvinte nossa que mandou aqui pra nós, falou, Vinão, me ajuda nesse assunto aqui, ó. Então, vamos meter bala. Feito brinque. Um abração pra Curitiba. Jéssica de Curitiba tá ouvindo a gente. Aquele abraço, hein? De Paulo e Paulino. Canarinho do peito amarelo e pombinha branca. 6h20, bom dia. Tá na clube.

0: Oficial da música Bud, Paulo e Paulino, Canarinho do Peito Amarelo e Pombinha Branca. A gente quer saber o seguinte, hein? Sobre a pessoa se juntar e ir morar com quem já tem filhos. O que, que você acha sobre esse assunto, hein? Conta a sua opinião pra gente aqui na sua clube. 049-3361-3150 é o nosso WhatsApp. Você pode mandar sua mensagem de texto, mas de preferência você deve mandar áudio pra gente aí, tá? Tô esperando o teu áudio aqui na clube, papai.
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0: 6h24.
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1: 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Tem que mandar um abraço pra mulher também, né, João? Senão vai dar a breta. Inclusive, ela tá me mandando mensagem agora aqui, viu, Carol? Tá autorizado. Você que manda. Quem você mandar lá pra nossa janta lá na quinta-feira, tá autorizado, viu, Carol? Um abraço, minha querida. Tamo junto, fenômenos!
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1: É, a rádio oficial da música boa, hein? Bom dia pra você que tá aí sintonizado com a gente aqui na sua Clube FM Chapecó. Eu sou o Vinão e a gente vai junto até as 8 horas da manhã, hein? Estamos aí, a Aninha pegou férias, cara. A Aninha tá na hora, né, Ana? Tá na hora, mas eu duvido que ela não tá escutando também, que é acordar tarde, quem acorda cedo não consegue, cara. Se você acorda cedo, você tentar dormir mais, você não consegue. Não adianta. Então até o dia 3, tá? Até o dia 3 a gente vai estar. Até o dia 2, na verdade, dia 3 a Ana volta. É isso aí. Então bora. Ó, o negócio é o seguinte, quero saber de você hoje. O que você acha sobre ir morar com alguém que já tem filhos, hein? Se juntou, começou um relacionamento e a pessoa já tem filhos. O que você acha sobre ir morar com quem já tem filhos, hein? Tudo certo, sem chance, depende, valendo um espremedor de frutas elétrico pra você aqui da sua Clube.
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1: Eu tô ficando meio gago, eu acho.
18: É uma cilada, bicho.
1: Parece que eu tô ficando meio gago.
19: Aqui é Clube.
1: É que pode uma coisa dessa, né? Olha aí, ó, o galo demorou pra aparecer, mas chegou. Rapaz, que não, né? Ah,
20: ah. Nós já estamos indo pro aniversário.
1: Eu já tô indo pro aniversário. Alô, Brasil, bom dia!
21: Bom dia, aqui é o Leandro Silva.
1: Fala, Leandro!
21: É, quando eu acordo, não volto a dormir, não, meu
1: não
21: garoto.
1: Não dá, né?
21: Tem que levantar, porque o cara, senão, perde horário.
1: Senão já era.
21: Tá na Clube, tá bom demais. A galera da Clube é top.
1: Tamo junto, meu querido. Abraço, Vinão. Morar com quem tem filhos é bom, sim. Mas quando os filhos estão pequenos, até uns 3 anos no máximo, porque depois aí as dos 10 já é ruim, viu? Mandou pra gente que o seu José, valeu, seu José. Um abraço aqui também pra Tica, pessoal do Piauí que tá aí junto com a gente. Olha só, tamo esparramado, viu? Tamo esparramado.
22: Venha vindo então, vamos na bofetadinha, vamos ver se você me aguenta então.
1: Ô louco! É, Orestes, também tá aí, abraço, fenômeno. E aí, o que você acha, hein, sobre ir morar com quem já tem filhos? Tudo certo, sem chance, depende do quê? Conta pra gente aí, você tá concorrendo a um espremedor de frutas elétrico aqui da sua Clube, pra você não ter mais aquele esforço. Tá fazendo um suquinho de laranja, rapidinho, ó. Tá pronto, fechou? 049 é o código de área 3361-3150 é o nosso WhatsApp. Manda áudio aí!
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1: Eu falei que a próxima música ia lembrar a gente lá de 2019. E a gente vai com ele, Thierry. E a música Rita.

0: 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Então agora sim, vamos pro intervalo, senão nós vamos se atrasar.
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0: Oficial da Música Boa, hein? Muito bom dia pra você que tá sintonizado com a gente, hein? Você que tá na rodagem, você motora de aplicativo, você motora do busão, você motora aí no transporte do pé rachado, aí, fenômenos e fenômenas. É cilada nada, rapaz.
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0: Ó, eu sou o Vinão e a gente vai junto até as 8 horas da manhã com muita música boa, muita interatividade, claro, a sua participação com a gente aqui na clube, tá?
1: Ah, é.
0: É verdade, 049-3361
2: 3150. Bora ver o macaco!
0: Ó, a gente quer saber o seguinte hoje, hein? Sobre ir morar com quem já tem filhos. Sobre se juntar com alguém e essa pessoa já ter filhos e você ir morar com ela e com as crianças. Tudo certo, sem chance. O que você acha sobre esse assunto, hein? Valendo um espremedor de frutas elétrico pra você aqui na programação da sua clube. Manda pra gente aí que depois da propaganda eleitoral obrigatória, eu volto direto pro nosso WhatsApp. Então chama na alta, pai!

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8: Ai, ai, ai, pesada, tamo de volta, retomamos ponteira aqui, viu? 7h25, agora segunda-feira, 21 de setembro. É, rapaz, tamo online hoje, que é dia do radialista, cara. Parabéns aí pra todos os colegas de profissão, aí os queridos amigos também, tamo junto, viu? Parabéns pelo nosso dia. Hoje também que é dia do idoso, dia do fazendeiro e dia da árvore. E hoje também é dia de muita música boa e muitos prêmios aqui na sua clube, tá bom? O nosso WhatsApp tá liberado, é o 049-3361-3150. 049-3361-3150, nosso canal de interatividade aqui da sua clube. Eu sou o Vinão e a gente vai junto até as 8 horas da manhã.
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8: Bora lá pro nosso WhatsApp, a gente quer saber o seguinte hoje, hein? Sobre ir morar com alguém que já tem filhos. Começou um relacionamento, determinada pessoa começou um relacionamento, decidiram ir morar juntos. Mas, porém, entretanto, todavia, a outra parte tem filhos. E aí, você acha que tudo certo? Tem problema? Não tem problema? Por quê? Conta pra gente, manda o seu áudio aí aqui. aqui no nosso WhatsApp que eu tô esperando, valendo um espremedor de frutas elétricos pra você nessa manhã de segunda, hein?
3: Manda áudio, não sei ler, manda áudio.
8: Manda áudio pra gente aí, tô esperando. Alô, Zilis, fenômeno, Vinão, bom dia, quero muito participar do sorteio aí, ó. Tô de aniversário e vai ser top o presente, hein? Valeu, a Jéssica também tá por aqui. É, a Jéssica e o Maurício na rodagem, abraço pessoal da rodagem aí, ó. Manda um abração aí pra todos, incluindo o pessoal do agrupamento de caminhoneiros GDC, galera de Chapecó, um abraço, piazada. Pessoal aí que tá no transporte do suco da mimosa também. Fenômenos, Vinão, bom dia. Gilson da EFAP, me coloca no sorteio, tá na clube, tá bom demais. Apesar de tá tudo meio que em cima do muro, né? Ninguém quer sair de cima do muro. Ninguém tá querendo se complicar, né? Vai que... Jefferson Lopes por aqui também, é pessoal da EFAP, Vinão, me coloca no sorteio aí do espremedor, tá valendo. Galerinha da clube, quero ouvir uma do Luan Santana e quero participar do sorteio também. Vinão, ótima semana pra todos e sobre enquete, é complicado, só isso, mandou aqui o Felipe. Tamo junto, professor, é o meu juiz aí, ó. Fenômeno, Vinão, quero participar do sorteio aí dessa manhã, tá valendo, mandou a Graciele. E aí, hein, eu quero a sua opinião sobre ir morar com quem já tem filhos. Você que tá indo pro trabalho, você que tá indo levar a criançada pra escola, conta pra mim qual que é a sua opinião sobre esse assunto, hein? Ir morar com quem já tem filhos, tudo certo? Sem chance? Depende... Valendo um espremedor de frutas elétrico pra você aqui, apresentando a sua clube nessa manhã de segunda-feira. Alô, Carla!
9: Bom dia, Vinão. Bom dia. Assunto polêmico, cara. Mas eu acho que quando ama alguém e esse alguém já tem uma pessoinha, ou até mais...
8: Boa!
9: Acho que aí você tem que assumir junto, né? Não tem o que fazer. E aí depende da convivência que vai ter entre todos, né? Senão aí também acaba até o relacionamento do casal. É isso aí. Abração.
8: Valeu, Carla, tamo junto, fenômeno, bom demais, hein, bom demais. Quem tá chegando por aqui também, deixa eu ver, 3361-3150, bom dia. Vanderlei Lemes da EFAP, quero participar do sorteio e pra mim tudo certo, Vinão, sobre esse assunto aí. É, bom dia, clube, me coloca no sorteio, é o Volmar Alves da Silva. Quem mais chegando por aqui, temos áudios, alô ao seu fenômeno, bom dia.
10: Bom dia, pessoal da clube.
8: Bom.
10: Tudo certo.
8: 100%.
10: O seu vaso aqui da EFAP.
8: Diga lá.
10: Tô escutando o programa aí. E quanto à enquete aí, eu também acho complicado.
8: Complicado.
10: Morar com pessoas que já têm filhos.
8: Se ajuntar.
10: É complicado, mas
8: se
10: ajuntar. Cada um.
8: É verdade.
10: Depende
8: se acertarem, do cada um.
10: Né?
8: Boa.
10: Valeu, meu amigo. Um abraço, ótima semana.
8: Valeu.
10: Quero participar do sorteio.
8: Tá valendo, seu Alceu. Tamo junto, meu querido. E aí, eu quero saber de você, hein? É você mesmo. Você mesmo que tá ouvindo aí agora. Sobre ir morar com quem já tem filhos. Qual que é a sua opinião sobre esse assunto, hein? Tudo certo? Sem chance? Depende do quê? Valendo o prêmio pra você aqui nessa manhã da sua clube, manhã de segunda-feira, hein? A temperatura em Chapecó, na capital do oeste de Santa Catarina, na casa dos 22 graus. E a gente recebeu uma informação aqui que tinha uma chuva, né, prevista pro início dessa manhã. E essa chuva, ela foi atrasada, no caso. O tempo atrasou, tá? Então, no início da tarde, a gente tem previsão aí de uma chuva e de uma chuva forte pra nossa região. Então vamos ficar todo mundo atento aí, viu? Alô, minha senhora! Meu senhor! Vamos deixar as roupas aí na parte interna de casa pra secar, tá? Porque senão, se vocês deixarem pra fora, porque tem sol de manhã... Vai molhar de tarde, porque vai chover, minha dada. Tá na clube? Tá bom demais! Pode pedir a sua música também, no nosso WhatsApp. Bora!

0: Gravou?
1: Mais uma, essa é boa.
0: Gravou?
2: Sabe aí, Denner,
0: vai. Não, então apaga. Vamos começar de novo.
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1: Tinha outra.

Bancada essa resenha do Cabral aqui na sua clube. Ó, o negócio é o seguinte, a gente quer saber hoje de você qual que é a sua opinião. Qual é a sua opinião sobre ir morar com quem já tem filhos? Na sua visão, tudo certo? Sem chance? Depende do quê? Conta pra gente aí a sua opinião sobre esse assunto, valendo pra você um espremedor de frutas elétrico de presente nessa manhã de segunda-feira. Mas vamos fazer o seguinte, Gustavo Lima já falou sobre esse assunto, ou melhor, cantou sobre esse assunto. E a gente vai ouvir agora Gustavo Lima e a música DNA aqui na sua clube.

0: 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Bota aí o som do Gustavo Lima, DNA, aqui na sua clube.
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0: Tá na clube, tá bom demais. Bah, essa aqui, pra segunda-feira.

0: pra não tomar-lhe, pesada. Vamos dar-lhe pra não tomar-lhe. Tamo aí, firme e forte, igual palanque no banhado, viu?
1: Vini, então, vamos na bofetadinha, vamos ver se você me aguenta, então. Ô, venha, louco. Brote! Brota a cadelinha, au au, leste. Venha, que eu quero te pisar na taguela, os 50 pisão diferente um do outro. Ô, venha! Louco. Venha, então, já que você é boa na bofetada. Colhe aí, então.
2: Isso aí já é uma farta de absurdo, uma coisa dessa. Onde que já se viu isso, né?
0: Ó, seguida, a gente quer saber hoje a sua opinião sobre ir morar com quem já tem filhos. Na sua opinião, tudo certo, sem chance? E aí, hein? Bom dia!
3: Bom dia! Respondendo à enquete, ir morar com quem tem filhos é problema. Muitas vezes não é problema com os filhos, mas sim com os ex ou as ex. E coloca nesse sorteio aí.
0: Valeu, fenômena! Final do telefone aqui, 1660, é a Rô. Aquele abraço, Ivone Gonçalves está aqui também. Pessoal do Jardim Itália, aquele abraço. Vinão, segundamos, me coloca no sorteio sobre a enquete de hoje. Não saberia responder, mas acredito que é algo bem complicado morar junto, pois cada pessoa tem os seus hábitos, e ainda mais com filhos. Porém, se o amor falar mais alto, isso pode não ser um impedimento, viu? Mandou, quem que mandou aqui pra gente? Foi a Mana. Valeu, Mana. Um abraço. É, bom dia, Vini. Olha, depende da situação, mas eu não me arriscaria, não. Mandou a Viviane Toninho, do São Lucas. Valeu, Vivi. Tamo junto. Logo mais, tem presente pra você aqui na Clube. É um espremedor de frutas elétrico, hein? É, rapaz. É um baita de um prêmio pra você nessa manhã de segunda-feira. Feito, Brique. 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E a Terra Max contrata auxiliar de obras. Requisitos: tem que ser maior de 18 anos, ter disponibilidade em permanecer em alojamento de segunda a sábado, e os benefícios são salário compatível com a função, vale alimentação, seguro de vida, prêmio assiduidade e prêmio antiguidade. Os interessados devem entrar em contato pelo WhatsApp 49 999 500365 ou encaminhar currículo para o rh@terramax.engie.br. Mas vamos fazer o seguinte, você que ficou interessado na vaga, chama a gente no WhatsApp que eu vou passar pra você tudo bem certinho ali no WhatsApp, fechou? Feito, brick combinado, vamos de música, produção, na hora! Raça Negra, pra quem pediu, Cheia de Manias pra começar a segunda com o pé direito. Você escuta agora aqui nessa clube então, hein? 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Música.

0: Atrasamos, produção!
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0: Tem sim, quem tá faturando um espremedor elétrico nesta manhã. É, nesta manhã de segunda-feira aqui, os parabéns de hoje vão pro final do telefone 8423. Alô, Ger! Parabéns, fenômeno! Faturou aí o nosso espremedor de frutas elétrico nessa manhã de segunda-feira, hein? Tamo junto, obrigado pela audiência. Gente, vou ficando por aqui. Uma ótima semana pra todo mundo, abençoada. Fiquem todos com Deus, cuidem dos seus. E se ele permitir, amanhã eu tô de volta às 6 horas da manhã de novo aqui na sua clube. Tchau, liga!
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3: 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Em muitos locais não há planos de redução de riscos. 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

Artificial, da música boa, Hugo e Guilherme Elevador. 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Olha só, gente, o Conselho Nacional de Trânsito prorrogou excepcionalmente a validade da autorização para conduzir ciclomotor e da Carteira Nacional de Habilitação vencidas ou com vencimento entre os dias 5 de junho e 8 de dezembro desse ano de 2026, tá? Com o novo prazo, automaticamente, esses documentos ficam válidos até o dia 9 de dezembro desse ano. A medida está descrita na deliberação do CONTRAN, publicada em edição extra do Diário Oficial da União. A prorrogação da validade dos documentos dos condutores deve ser respeitada pela fiscalização de trânsito, integrantes do Sistema Nacional de Trânsito em todo o país. Porém, essa autorização de prorrogação de validade da CNH e também do ACC não se aplica aos condutores suspensos ou cassados. Muita atenção nessa informação. Olha, para mais informações, acesse clube.fm. Vamos de Luan Santana aqui na programação da Clube, junto com Léo Foguete.

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0: dia, Thiago.
1: Bom dia, clube. Respondendo a charada de hoje. Bom, o que você acende primeiro no quarto escuro é o fósforo. Que é clube, tá na clube? Tá bom demais.
0: Maravilha, Thiago.
2: Ótima semana. Olha só, parece que temos um gênio por aqui.

0: Cristiano Gizenete e Cristiano, o maior show da nossa história. E você vai com a Clube. Agora, ô João, me conta aí o seu talento. Você que é o novo locutor aqui da Clube. Bom dia.
1: Bom dia, Clube FM. Quem fala é João Batista, da cidade de Cotegipe. Agora você é o locutor da Clube FM.
0: Manda aí, vai.
1: Ouvintes da Clube FM, daqui a pouco vamos tocar as melhores músicas. Você pode participar para ganhar o seu prêmio. Tá na Clube, tá bom demais.
0: Olha, eu vou falar uma coisa pra você, viu, João? Arrebentou!

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3: Ó, tá começando mais um Cine Clube! São as trilhas sonoras dos melhores filmes de todos os tempos. Ó, anota a trilha sonora de hoje, mais duas, para você concorrer a 6 meses de streaming de presente da Clube, tá? E lembrando, tá começando também a nossa sequência Clube. Anota aí todas as músicas dessa hora, manda pro WhatsApp Clube e você pode concorrer a R$5.000. E não é só isso, tá? 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Bom, vamos de Cine Clube. Hoje a gente traz aí a trilha sonora do filme Armageddon. Lembra da Liv Tyler, filha do Steven Tyler? Pois é, ela é a atriz principal desse filme e ela atua aí junto com Bruce Willis, com Ben Affleck. Agora tem Aerosmith.

0: mundo.
1: Comercial Maurício, será que tu é solteiro do mundo? Deixa eu mandar um alô aqui, ó, pro Sol Nascente, pra Carla, Fernando e Cláudia. Em Bebedouro, quem tá ligadinho na clube é a Laís, o Paulo e também o Juliano. No Guará, Francisca, Márcia, Gilmar e também a Cris. E em São Francisco do Guaporé tem a Solange, o Cauã e o Davi.
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Clube, tá bom demais. Tô esperando aí você, ouvinte da Clube, virar um radialista hoje, locutor ou locutora da Clube, que tal? 0800-342-1055, manda aí a sua experiência, o que que você vai mandar aqui no microfone da Clube. Agora tem Avril Lavigne, I'm With You, bom dia.

0: durante esse teste de locução no dia do radialista, o Ouvinte Clube vira locutor ou locutora. Agora temos a nossa locutora Fran aqui na Clube. Bom dia, Fran!
1: Bom dia, amigos ouvintes. Sou Francisma Santana, moro em Itágua Norte. Estou aqui com essa programação excelente da nossa Clube FM. Boa. E hoje nós temos a honra de dizer que a nossa ouvinte, Francimar Santana de Souza, ganhou um airfry. Assim? Olha que coisa boa, que maravilha. É. Venha buscar, minha irmã, como porque assim? Aqui é clube, tá na clube, tá bom demais.
0: Peraí.
1: Beijo.
0: Peraí. Ô, Fran, não foi sortear ainda airfryer, não, hein? Tá dando migué aí, hein?
2: Ok. É. Houve um equívoco.
0: Ah, bom, agora tem uma, Guilherme, aqui na clube. Vazou na braquiara.

0: parabéns. Comemore! 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
20: Bom dia, bom dia, bom dia, Chapecó. Muito prazer, eu sou a Nathalie Wilke. Vermelho, te faço companhia a partir de agora aqui no Boi Velho Radinho, na frequência 104.5. É a rádio oficial da música boa, tô feliz demais de te fazer companhia nessa manhã de segunda-feira, 21 de setembro de 2026. Está linda, né? 25 graus é a temperatura aqui em Chapecó, um tempo meio doido, uma ventania, um calor, uma coisa arada e tal, diz que vai dar temporal, não sei, vamos ver o que, que o tempo vai nos dizer daqui a pouco, né? Mas que nada, o temporal vem e ele passa, assim como os problemas da vida, ele vem e ele passa, assim como os momentos bons também, ele vem e ele passa, e o que não pode ir e voltar é a 104.5 do teu rádio, tá? Essa daí tem que ficar 100% do tempo. Tô te esperando do 3361-3150 com 20 litros de combustível pra você, ouvinte Clube Chapecó. É, pra você rodar por aí, finaleira do mês, não tem mais dinheiro pra colocar gasolina. Manda mensagem. Onde você tá ouvindo a Clube Chapecó? Bom dia.
29: Esse mesmo.

Clube FM Chapecó 104.5, 10 horas e 15 minutos, manhã de segunda-feira, 21 de setembro de 2026. Você sabia que hoje é dia do radialista? Pois cadê as mensagens aqui falando, nossa, Superman, você é a melhor radialista, eu amo você, eu quero a gasolina. Hoje é o dia de puxar meu saquinho. Brincadeira, brincadeira. Manda mensagem, onde você tá ouvindo a Clube Chapecó? 3361-3150.

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4: 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Ficou interessado na vaga? 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E hoje o presente é bom, hein? 20 litros de combustível pra você, o 20 Clube. Então manda mensagem, onde você tá ouvindo a gente? Tá em casa, tá no trabalho, tá de férias?
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13: Simbora, pede seu som pra embalar a sua manhã de segunda-feira, 21 de setembro de 2026. Que música você precisa ouvir nessa segunda-feira pra dar o gás, pra ter ânimo pro resto da semana, né? Manda o seu oi, manda o seu alô e você concorre ainda. 20 litros de combustível presente do posto Maxul. Isso aí, então manda mensagem. Onde você tá ouvindo? Tá em casa, tá no trabalho, tá, deixa eu me ver, no trânsito, tá esperando a chuva, tá sentado tomando um chimarrão, só olhando a ventania. Que você tá fazendo e ouvindo a Clube Chapecó? Manda, daqui a pouco eu mando beijos e abraços pra quem já registrou a sua participação. Simbora.
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0: Cristiano. WhatsApp Clube. Tá na Clube Chapecó, tá bom demais. Ótimo dia pra você que ligou o rádio agora. Vamos que vamos até o meio-dia. E você, nossa manhã de segunda-feira, 21 de setembro de 2026. Eu ia dizer que era a última segunda do mês de setembro, mas não é, tem mais uma segunda. Lamento te dizer, tá? Participa, tem 20 litros de combustível pra você, o 20 Clube Chapecó. Manda o seu oi, manda o seu alô, manda o parabéns pra Vermelha, que hoje é dia do radialista, tá? Então você pode puxar um pouco meu saco pra quem sabe ganhar 20 litros de combustível. Brincadeira! Manda o seu oi, manda o seu alô! Tititi Clube! Vamos trocar de trilha, porque a gente tem visita no estúdio da Clube FM Chapecó, professor Celso Paulo, bom dia!
1: Bom dia, parabéns então. Obrigado. Pelo dia do radialista, dia que do alegria radialista. Estar aí com vocês, compartilhando então informações sobre o nosso UNOESC Day.
0: Isso aí, o UNOESC Day, que é isso?
1: O UNOESC Day é um dia de convivência na universidade em que os jovens lá do ensino médio vão ter degustação de todos os nossos cursos de graduação e outras oportunidades aí também. Então nós já temos aí mais de 60 escolas confirmadas para sexta-feira das 8 às 22 horas na UNOESC. E também, quem ainda não fez sua inscrição ainda dá tempo, né?
0: Como que eu faço a inscrição?
1: Nós temos o contato do nosso relacionamento 3551-2034, repito, 3551-2034. Corra que a gente faz a inscrição, leva o ônibus até a tua escola e traz aí a galera do ensino médio para viver esse dia de experiências na UNOESC.
0: Legal, eu lembro do dia que eu fui no UNOESC Day, foi muito da hora, foi muito divertido, a gente fazer uma trilha lá, tem toda uma dinâmica para a galera conhecer toda a estrutura da UNOESC, né?
1: Isso, nesse ano nós vamos ter um álbum na chegada e aí ele vai passando nas cabines, tirando foto e vai registrando memórias que inspiram o seu futuro. Esse é o mote do nosso evento, Memórias que Inspiram o Futuro. E, Vermelha, vou te chamar assim.
0: Pode chamar.
1: São 17 cursos de graduação aqui no campus, lançamento inclusive do novo curso de enfermagem para 2027, legal, já com inscrições abertas, que estarão com várias atividades à disposição dos nossos jovens, né? O objetivo é dar uma degustação mesmo e mostrar também que a UNOESC não é só graduação, nós temos formação para todas as idades da vida, desde 4 aninhos até 94, a nossa UNIC lá, então são várias oportunidades. O pessoal do colégio também vai estar lá falando da Copa UNOESC de Futsal, voltado para os estudantes do ensino médio, indicando também os cursos técnicos. Aí nós temos 5 cursos técnicos para 2027, para o primeiro e segundo ano do ensino médio, integralmente subsidiados pelo governo do estado. Então tudo isso estará em divulgação nesse grande evento.
0: Legal, o UNOESC Day, então nessa sexta-feira, Clube FM Chapecó vai estar presente, vai estar o clubinho, vai ter dinâmica da Clube FM Chapecó, e é um dia pensado para fazer algo diferente e quem sabe também escolher o rumo do seu futuro, né, professor?
1: Exatamente, inclusive escolher o rumo do seu futuro já com o primeiro semestre de 2027 gratuito.
0: Opa!
1: Tá garantido pela UNOESC, então você faz a sua inscrição, faz a sua matrícula, faz a inscrição nas modalidades de bolsa que oferece a UNOESC, não se encaixando em nenhuma modalidade de bolsa, nós garantimos o primeiro semestre gratuito.
0: Que legal, só a UNOESC faz isso pra você. Era isso, professor?
1: Era isso, então. Contamos com todos os estudantes aí do ensino médio na sexta-feira, das 8 da manhã às 22 horas. Importante dizer que nós temos o espaço VIP para os nossos professores, opa, também para os professores de inclusão, porque nós teremos um grupo de professores lá dando todo o suporte para que nesse dia vocês tenham aí um atendimento VIP e deixem o estudante com a gente, porque nós vamos direcioná-los para várias atividades muito interessantes.
0: Que legal! Até os professores são VIP. Ó, é UNOESC, né? Valeu, professor!
1: Valeu, então. Você que não fez a inscrição, 3551-2034, venha para o UNOESC Day. Aguardamos vocês.
0: Show de bola. A gente vai estar por lá.

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0: Agora sim, vamos no 3361-3150 ver quem tá concorrendo aos 20 litros de combustível presente do posto Maxul. Vamos lá, que tem uma turma que chegou aqui com a gente já. Alô, alô, bom dia pro nosso querido amigo Rudy. Valeu, Rudy, obrigado pela audiência. Bom dia, Nath, me coloca no sorteio, tô em casa e ouvindo a melhor radialista. Mandou a Thaís, beijo, Thaís, obrigado pela audiência. Vander, tá trabalhando no bairro Líder e ouvindo a Clube FM Chapecó, valeu, tamo junto. A Rô de Xaxim também tá com a gente, pode tocar. Poder de Mentir do Traia Véia, me coloca no sorteio, o tanque tá vazio, valeu, Rô, tá participando. Bom dia, Vermelha, que tempinho, menina, Jesus nos ajude, segundamos, ótima semana pra nós, beijo. Valeu, Dani, é verdade, diz que tá chegando um temporal, mas tomara que ele nem venha, né? Tomara que só, se é pra chover, que chova. Hoje tem 26 milímetros marcando de chuva, tá? Mas agora, até nesse momento, sol com algumas nuvens em Chapecó. Quem mais ouvindo a Clube Chapecó? Bom dia, Vermelha. Bom que nem o Fuca. Manda um abraço pros guri da Macete. Ricardinho, tá na Clube, tá bom demais. Só mais hoje. Mais dois dias, já é quinta-feira. Boa. Pensamento positivo é assim, né? Pensar que daqui dois dias já é quinta. Oi, Vermelha, bom dia, parabéns pelo seu dia, melhor e mais animada sempre. Aqui é a Erika, todo dia por aqui me coloca no sorteio. Valeu, Erika, tá concorrendo, boa sorte pra você, obrigada pela audiência. Rosilei Raimundi tá participando, a Bruninha também mandou mensagem. Quem mais tá ouvindo a Clube Chapecó? A Lízia, parabéns pelo seu dia, radialista da risada mais empolgante. Ai, que fofinha, para que eu fico com vergonha. Karine, tá ligadinha na Clube FM Chapecó, valeu, tamo junto, obrigada pela audiência. Quem mais tá com a gente aqui, mandou bom dia Natiele, ó, botou meu nome com TH, Y e 2L e o E no final. Valeu, gostei do meu nome assim, o Anderson. Obrigado pela audiência. Luiz Gustavo também tá ouvindo a gente lá no São Cristóvão, valeu. Rodinei também tá indo pra Passo Fundo. Valeu, bom trajeto pra ti, tá? Boa viagem, se cuida. E ele diz parabéns pelo dia do radialista. Valeu, obrigado pela audiência. Quem mais tá ouvindo a gente?
1: Bom dia, pessoal da Clube, aqui é a Catiane. Quero participar do sorteio e tô na escuta da melhor. Uhum. A Clube Chapecó.
0: Valeu, Cati, obrigado pela audiência. Quem mais? A Mari mandou mensagem. Bom dia, Vermelha, parabéns pelo teu dia. Parabéns a todos os radialistas. Os outros que me perdoem, mas você tem um molho. Adoro te ouvir, amo te ouvir, love. Ai, eu que love you, ô Mari. Obrigado pela audiência. Quem mais tá ouvindo a gente?
2: Bom dia, Clube FM. Aqui é a Simone.
0: Oi,
2: tô
0: Simone.
2: Aqui curtindo a Clube de casa. Me coloca no sorteio, tá, Vermelha?
0: Tá
2: porque
0: bom.
2: Ultimamente meu carro não sobe aquele ponteiro amarelo, sabe? Não sei o que que tá acontecendo.
0: Ai, ai, tá que nem a pipa do vovô, não sobe mais. Caroline dos Santos tá ouvindo a Clube Chapecó, valeu. A Carlinha também mandou mensagem. Você tá de super parabéns pela tua profissão, pois é top demais, adoro. Beijão, lindona. Toca aí, duvido do Panda. Guilherme Benuto, valeu, tamo junto. Bom dia, Maiara tá participando, valeu, obrigado pela audiência. Feliz dia pra melhor radialista. Ai, para, Catrine. Para, eu falo pra vocês me elogiar, eu fico com vergonha quando vocês mandam mensagem. Que daí parece que eu tô me achando. Quem mais tá ouvindo a Clube? Bom dia! Me coloca no sorteio da gasolina. Estamos trabalhando e ouvindo a Clube Chapecó. Quem mandou foi a Sinara. Valeu, Sinara! A Larissa do Santa Maria também tá ouvindo a Clube Chapecó. A Aninha também chegou.
3: Bom, para isso, tô na escuta da rádio. Eu quero muito ganhar esse vale combustível que eu tô precisando.
0: Tá bom!
3: Quem que não tá,
0: olha,
3: né?
0: O passarinho, ó.
3: Uma ótima semana, início de semana, segunda-feira abençoada pra todos nós.
0: Valeu, tamo junto. Dirley também mandou mensagem. Parabéns pelo dia da radialista, porque exerce a profissão com maestria e com muita alegria todos os dias. Me coloca no sorteio da gasosa vermelha do meu coração. Dirley, valeu, Dirley. Obrigado pela audiência. Vermelha, feliz dia do radialista. Passando pra desejar um ótimo dia e parabenizar pelo trabalho e por toda a sua dedicação, que venham muitos anos de rádio, boas histórias e bons momentos. Me coloca no sorteio, Rayane. Que mensagem linda. Obrigado pela audiência. Quem mais? Tá na Clube, tá bom demais. Gabriel da Pampa Lock. Manda um abraço pro pessoal da firma. Valeu, Gabriel, tamo junto. Ai, é verdade de você. Alô, lá no acampamento Farroupilha a gente tem uma bitorneira de caipirinha. E eu que fiz a caipirinha, vai lá ver nos stories da Clube FM Chapecó. E ali da galera do Gabriel e coisa arada, a gente viu na EFAP e a gente foi lá pegar, né? Valeu, galera, tá top e aprovado a bitorneira de caipirinha. Só ontem eu tinha poucos limão, daí eu não consegui mostrar os meus talentos, né?
4: Bom dia, tudo bem? Eu me chamo Vanusa, sou aqui da IFAP, Jardim Vanusa. Do Lago. Gostaria de participar do sorteio do Vale Combustível.
0: É bom.
4: E gostaria de pedir uma música, pode ser Sonha Comigo, do Zeneto Cristiano.
0: Uai!
4: Uma boa semana pra vocês aí, abraço.
0: Valeu, tamo junto! Você que tá ouvindo, qual música você quer ouvir hoje? Manda no 3361-3150.

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5: 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Bom dia, Vinão!
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5: Chapecó 11:31.
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2: 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É difícil ficar numa boa numa segunda-feira, mas a gente tenta, né? E de vez em quando encontra uns pelo caminho ainda que dificulta mais a vida do outro. Mas que nada, né? Vamos colocar um sorriso no rosto e vamos em frente. 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Vamos ficar numa boa? Onde almoço com Vinícius? Tem 20 litros de combustível, 336.

0: Não escolheu a roupa, tá sempre indecisa. Com qualquer uma delas vai ser a mais linda.
1: Sim, ó.
0: Já

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0: 27 graus é a temperatura aqui em Chapecó. 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É, piazada, acho que a chuva vem mesmo daqui a pouco, né? Vamos que vamos, até o meio-dia e você aqui na 104.5 com 20 litros de combustível pra você, ouvinte do Clube Chapecó. Bom dia, flor do dia, Lizzy da EFAP. Beijão pra você, obrigado pelo carinho. Vanderlei Lemes também mandou mensagem. Quem mais tá ouvindo a Clube que é a gasolina? O Isaac, o Lorenzo também mandou mensagem, valeu. Bom dia, Sérgio de Cordilheira Alta tá participando. Valeu, Sérgio, obrigado pela audiência. Quem mais? Bom dia, Vermelha, parabéns pelo seu dia. Você é a primavera do rádio. Valeu, Elton, tamo junto. Bom dia, Vermelha, mandou aqui, deixa eu me ver. Jefferson Lopes, pedindo a música de Tainá Bittencourt. Bonita essa música, mas não vai dar tempo de rodar, tá? Perdão. Juliana também tá ouvindo a gente, valeu. Quem mais? Júnior Pucci também tá participando. Regiane também tá ouvindo a Clube Chapecó, também tá concorrendo. A Carol também tá ouvindo a gente, valeu. A Jane também mandou mensagem. Marciele também tá com a gente. Vermelha, tô no trabalho ouvindo você. A Laís mandou mensagem, valeu. Aquele abraço. Clesley Américo também tá ouvindo a Clube Chapecó, valeu. Ótima semana pra Gilca, que também mandou mensagem. Everton também, aquele abraço. Vilmar, da VM Lavacar, também tá ouvindo a gente. Bom dia pra radialista mais simpática. Valeu, tamo junto. Valeu, Nelson. Obrigado pela audiência. Quem mais tá ouvindo a gente? Tá concorrendo a 20 litros de combustível. Adilson, vai dar tempo de rodar teu áudio.
2: Bom dia, Vermelha.
0: Bom dia.
2: Da Clube FM, é a melhor radialista do sul do mundo.
0: Opa!
2: Coloca aí no sorteio aí também.
0: Valeu.
2: Precisando botar um gás no tá puxado.
0: Tá puxado,
2: homem. Vamos que é só segunda-feira.
0: E vamos, né? Não tem o que fazer, temos que viver essa semana também. Quem mais? A Jussara. Valeu, Jussara, tamo junto. Quem mais tá na escuta aqui? A Rosana Siqueira mandou mensagem. A Ivone também tá com a gente. Lisandro também tá participando, valeu. Bom dia, Vermelha. A Gisele mandou mensagem. A Veronice também tá com a gente. Quem mais tá ouvindo a Clube Chapecó? Meu amigo aqui, Ilvo Mariano, valeu. Quem mais tá ouvindo a Clube Chapecó? Mandou mensagem. A Camila tá com a gente. A Chay também tá aqui. Tá todo mundo aqui porque tá na Clube Chapecó, tá bom demais. Participa. 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

0: sozinho.
1: Pra fechar com chave de ouro a nossa manhã de segunda. Bom dia.
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1: Quem vai levar os 20 litros de combustível é o final de telefone 6867. Atilson. Ai, errado, botei aqui. Esse aqui eu quero. Ficando por aqui, um beijo no seu coração e diz nessa caixola, se Deus quiser, eu tô de volta amanhã, né? A partir das 10 horas da manhã, aqui na 104.5. Um beijo, um queijo, se cuida, bye bye!
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0: Vamos lá, Brasil, boa semana pra você, boa tarde, bom almoço. Que bom que você tá com a gente, viu? Muita música, muito sentimento, muita inspiração também, né? Porque música tem esse poder de inspirar os nossos corações. E aí a boca simplesmente fala aquilo que tá aqui dentro, né? Fica à vontade pra expressar todo o seu carinho e sentimento também por aqui.
2: Boa tarde, Ed. Boa tarde, clube. Boa. Aqui é Erika Araújo de São Paulo. E o meu recadinho de hoje no Amor Sem Fim, eu quero falar pro meu papai e pra minha mamãe que eu amo eles demais. Eu só tenho a agradecer por tudo que eles fizeram pra mim. E ainda faz até hoje, mesmo sendo casada. Não deixam eu na mão. Sempre que eu precisar, eles sempre estão do meu lado. E eu só queria agradecer a Deus por ter dado os melhores pais do mundo. Beijo, te amo, mamãe, te amo, papai. Tá na clube, tá bom demais.

0: do pagode, menos é mais, investigador, para embalar seus sentimentos, sempre aqui na Clube Amor Sem Fim, nessa segunda-feira, semana começando, de muitas coisas boas, você merece, viu? Estamos sempre na torcida por você, o melhor ouvinte do mundo. Alô, Ceilândia, Ana Paula, Antônio e Renan na sintonia. Alô, Natal, Rio Grande do Norte, as mais belas dunas do nosso país e do mundo, né? Tiago, Gláucia e Andréia, obrigado, Riacho Fundo, Franciele, Alcilene e Tatiana. Em Santa Bárbara, Raquel, a Marileide e o Leandro vindo a clube. Que coisa boa, onde você tá? Já conta pra gente aqui, manda aquele abraço, manda aquele beijo especial. A programação aqui é feita pra você sempre.
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0: Tá na Clube, tá bom demais. Muita música boa pra você acompanhando. Agora é a vez dela, Fergie, Big Girls on

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1: Fechando muito bem o nosso amor sem fim de hoje. Caixa de som da Aiva. Essa é potente, é maravilhosa. Você vai adorar. O melhor ouvinte do mundo faturando. Maurício Cardoso Souza, de São Sebastião. Final do telefone 2317. Parabéns!
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1: Falando em os melhores prêmios do rádio, atenção Brasil, nessa segunda-feira, início de tarde, é o seguinte. E agora convites pra você curtir Luan Registro Histórico no sabadão, dia 10 de outubro. Combinado? Você topa ou não topa? Com certeza, né? Vai ser emocionante. É o Luan na sua melhor fase pra você que tá ligado. Faz o seguinte, se cadastra agora, 0800-342-1055 pra faturar o seu convite. Aproveita também. Anota a sequência, viu? No final da hora.

0: você, Felipe Rodrigo, podcast na sequência. Boa semana pra você.
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0: E as informações chegando com a Babi. Boa tarde.
2: Boa tarde, Ed. Tudo bem?
0: Tudo bom demais?
2: Olha, a 28ª rodada do Brasileirão movimentou o fim de semana com destaque pra goleada do Vasco e a vitória do Flamengo também. No sábado, o Vasco fez 5-0 no Coritiba, o Santos venceu o Remo por 2-1, o São Paulo bateu o Internacional por 1-0 e o Atlético Mineiro empatou em 1-1 com a Chapecoense. Ontem, o Flamengo venceu o Bragantino por 2-1, enquanto o Palmeiras ficou no 0-0 com o Grêmio. Também teve vitória do Fluminense por 3-1 sobre o Corinthians, do Cruzeiro por 3-1 sobre o Vitória e do Atlético Paranaense por 2-1 contra o Bahia, Ed.
0: Muito bem, pra você que tá acompanhando a Clube, todas as informações, hein?
2: E tem mais no site clube.fm.
0: Bom demais, bom demais. Continue com a gente, já tem mais músicas aqui na Clube.
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0: bom demais! Matheus e Cauã e Laona Prado, admita, chegou a hora, hein?
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0: Que maravilha, hein? Atendo o telefone dizendo aquela frase muito especial pra você faturar convites. Não diga alô, não diga alô! Vamos lá conversar com o Vinte Clube. Simbora nessa segunda-feira, chamando, chamando.
3: Aqui é clube e vou pro show do Luan Santana.
0: Vou te falar uma coisa, você vai mesmo, hein, Bruna? Coisa boa! Agora é o seguinte, já conta pra gente quem é que você vai levar nesse show aqui, hein?
3: Eu vou levar a minha amiga, que ela é super fã do Luan Santana como eu.
0: Coisa boa.
3: Agradeço a clube por essa... proporcionar esse encontro maravilhoso.
0: A gente faz com muito carinho pra você que tá ligado com a gente sempre, todos os dias, lugares especiais pra você aproveitar e cantar junto com ele, combinado?
3: Combinado.
0: Manda o seu beijo.
3: Um beijo pra moça que me atendeu, pra você, pra todos os ouvintes da clube. E continue participando, porque uma hora todos conseguem, né?
0: Mandou bem demais, ó. Beijo no seu coração, uma semana maravilhosa. Beijo. E tá na clube?
3: Tá na clube, com certeza, tá bom demais.
0: Valeu, valeu!
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0: Bom demais! Começando aqui o nosso. Por aqui o Cezinha, entre amigos do Avô, ao vivo via satélite pra todo o Brasil. Boa nova semana aí pra todo mundo. É mais uma semana pra você colocar em prática tudo aquilo que você deseja que aconteça.
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3: E aí, será que é você que vai levar o kit super frango pra casa hoje? 0800-342-1055. No final dessa hora a gente joga aí na sua mão, viu?
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0: Para clube tá bom demais. 12:15, camisa 10, 5 letras aqui na sua clube, na Rádio Oficial da Música Boa. Boa nova semana pra você, que bacana te reencontrar aqui. Mais uma tarde juntos. Feira de sua, Brenda, Rodrigo e Elisa, beijo. Alô, Paraisópolis, Matheus, Carolina. Também o Igor, Taguatinga Norte, Júlia, Felipe, Tatiana, Ourinhos. Com a gente, Daniel, Larissa e Heloísa. Tamo junto, viu? Todo o Brasil ligado aqui na sua.
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0: tarde.
1: Boa tarde, Cezinha, tudo bem?
0: Tudo ótimo, tudo tranquilo. E o fim de semana, como é que foi?
1: Eu mando a música número 1, Danilo e Davi, Eu Não Sou Terapia.
0: Tá certo, a número 1 então, Eu Não Sou Terapia, Danilo e Davi, essa também foi a mais votada pela galera. Sara, ganhou essa! Vai levar pra casa o kit Super Frango, boa! Manda beijo, manda abraço pra quem?
1: Mandar um abraço pro grupo, toda a rede Pet Cobasso, né? Um abraço pra minha família aí. Tá certo. Sucesso pra vocês. Obrigado. Que eu não deixo de ouvir nunca.
0: A gente que agradece o carinho, a audiência, a preferência. 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
0: Falta muito para chegar sexta, 5 da tarde, será? Meu Deus do céu, que boca seca.
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28: aqui na Clube FM Chapecó. Que bom tê-los aqui na nossa companhia. Esperando que você, amigo ouvinte, esteja muito bem. A temperatura é de 27 graus. Calorão nessa saideira do inverno. E o tempo que, né, a gente percebe nuvens densas, aonde tem, sim, a previsão de muita chuva. E eu vou trazer a previsão do tempo completinha para vocês durante a programação. Que bom estar de volta depois de um período de férias. Eu sou o Rogério Melo e com grande prazer faço companhia para vocês aqui na Clube FM Chapecó 104.5, com muitos prêmios, com muita interatividade, muita música acima de tudo. Aqui é uma rádio que toca muita música, não fica lá de muita conversa. O negócio é tocar música, dar prêmios, trazendo informações também relevantes aqui para Chapecó região. Então, que Deus abençoe sua semana e tudo flua muito bem, né? Agora, 21 de setembro, estamos já nos últimos dias, se eu não me engano, primavera começa na quarta-feira. 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Tá chegando, hein? É, crianças de 0 a 12 anos participam. Você compra o gás, pede a folha oficial ao entregador e serão 100 caminhõezinhos, mais informações do formulário, tá bem? E tá chegando também o Noesc Day, gente, um evento gratuito e aberto ao público. 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Acesse o noesc.edu.br e confira a programação. Vem para o Noesc Day 2026. 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E aí, como é que passou o final de semana? Tudo certo? Hã? Trabalhou? Deu uma descansada boa? Torceu aí pros teus times no futebol e tudo mais? É, a gente vai ter uma parada FIFA, né, gente? Depois a gente vai falar mais sobre isso também. 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Bora começar uma hora de música sem intervalo aqui pra você na programação Clube. Agora 13:03, manda mensagem pro Melo no 3361-3150. 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Tudo no 3361-3150. Tá na Clube, tá bom de

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0: Gomes, agora 13:09, boa semana pra nós.
1: Melo, vamos lá chifrar uns barancos.

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2: Deus que me perdoe, que semana mais comprida, rapaz. Não passa?

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3: Teria que arrumar um churrasco, alguma coisa, né? Já é segunda-feira, não fizemos nada essa semana ainda.

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1: Eu tava pensando aqui, amanhã já é terça-feira, quase acabando a semana de novo, e nós não fizemos nem o churrasco ainda.
2: Pelo amor de Deus, fora só a carne, me chame. Segunda-feira é o dia, 3h24. 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

0: clássico do Erasure, Little Respect, fechando a primeira meia hora aqui do nosso Numa Boa, conforme a gente promete, né, gente, querida, amada e cheirosa. É uma hora de música sem intervalo pra você aqui na programação Clube. E aí, aonde você está? Tá chovendo ou não tá chovendo? Eita, previsão é de bastante chuva, né, gente? Temperatura nesse momento é de 30 graus nessa saideira aí do inverno. 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Lembrando, né, com alerta aí da Defesa Civil, a chegada de uma frente fria deve aumentar a instabilidade no estado hoje, segunda-feira. Segundo a Defesa Civil, a previsão de chuva intensa, raios, rajadas de vento e possibilidades de granizo. As condições mais severas são esperadas principalmente nas áreas próximas à divisa com o Rio Grande do Sul, que é onde nós estamos, né? Orientação é para que a população acompanhe os avisos meteorológicos e redobre a atenção durante os períodos de chuva forte. Lembrando que o Clique RDC, portal de informações aqui do Grupo Conar de Comunicação, está sempre atento e postando tudo ali nas redes sociais e também através do site. Então acompanhe. Um rio transbordou e invadiu casas em Timbé do Sul, né? É uma cidade aqui no sul de Santa Catarina. Tem uma cidade também na Argentina que registrou muito granizo. E esse tempo severo que vem, geralmente a frente fria que vem da Argentina, ela muda totalmente o tempo aqui no sul do Brasil, e especialmente a gente que estamos próximo à divisa também do Rio Grande do Sul. Muito bem, então hoje, deixa eu trazer aqui o prêmio lá do Polentas. Não, o Polentas é a pizza. 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Conversando agora com ele, menino Vinão, né? Que esteve nas minhas férias aí na tarde da clube. Agora trazendo informações do comércio de Chapecó.
1: Fala, Melinho.
0: Fala, papai.
1: Pra você de volta, né?
0: Pois é.
1: Vai agora, né? Chega de descansar, chega de férias.
0: Pelo
1: vamos fazer
0: Deus.
1: Quem eu. 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
0: Vamos, vamos. 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Bastante tempo já, coisa linda. Agora 23, faltando para as 4. Que você tenha uma excelente semana. Cuidado aí, hein? 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
2: Mas eu acho que esse restinho de semana nem adianta mais, né, cara? Tá, já se foi a semana, né? Não que, né? Hoje, acho que já falta só mais 2 dias pra quarta-feira e tem mais 2 dias, sexta-feira já se foi, né? Já berrou a semana, já era.

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2: Não estamos legal hoje. Segunda-feira é ruim, cara, para mim. Para mim não passa. Segunda-feira é triste. Se eu demorar em estar no Atlas, eu vou com
3: o nome dela é Flash, hein?

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16: Mas eu acho que esse restinho de semana nem adianta mais, né, cara? Tá, já se foi a semana, né? Não quer, né? Hoje, acho que já parte só mais dois dias pra quarta-feira e tem mais dois dias, sexta-feira já se foi, né? Já berrou a semana, já era.
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0: Hoje é segunda-feira! Bora lá, galera! Segunda-feira! Semana tá só começando!
1: Valeu!
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4: 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Claro que estamos entre amigos, que bom tê-los aqui na nossa companhia. 4:08, começa a chuva, pelo menos aqui no Vento Minuano já chove, ainda bem que eu vim de carro. Chegou nesse momento o alerta da Defesa Civil aqui no seu celular. Vamos ver o que chegou no meu aqui. Ah, eu não acredito que eu fechei sem ler a mensagem. Eu quero ler a mensagem, cadê? Aqui está. Defesa Civil, SDC alerta de tempestade severa com granizo e vendaval na próxima hora. Busca abrigo longe de árvores. Placas e postes de energia. Emergência, ligue 199/193. Tomara que nada de ruim aconteça nem para você, nem para sua família, nem para as pessoas que você conheça. A gente sabe que muitas cidades da região, às vezes, né, são acometidas por conta das intempéries. Chapecó, hoje nós temos a questão dos canhões antigranizo que auxiliam muito, né? Apesar de muita gente não acreditar e não gostar, é comprovada a eficácia do equipamento, né? Então que tudo termine bem. Vou trazer a previsão do tempo daqui a pouquinho. 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
4: Eu sei que eu não posso tomar café, que me dá azia, né? Eu vou lá e tomo. Eia, teimoso! 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Hoje tem pizza do Polentas e uma pá. 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Manda teu nome completo, o prêmio que você tá afim, no 3361-3150. E daqui a pouquinho vou lendo, vou trazer aqui algumas participações. Deixa eu ver quem tá por aqui. Boa tarde, Melo. Parabéns pelo dia do radialista. Muito obrigado. Quem mandou foi a Mari. Oi, Melo. Tudo bem, Suelen? Coloca no sorteio, tá bom? Tá participando. Ianga tá por aqui também participando. Sempre de ouvido na melhor. Anderson tá por aqui participando conosco. Rosimari da Rocha tá querendo também, né, tá participando aqui do sorteio. Gente, vocês têm que mandar o prêmio que você tá afim, tá? Tem que mandar o nome e o prêmio. Se é a pizza do Polentas ou a pá da Tramontina lá presente da Massacal. Você mandando aí o prêmio que você tá afim, você já se habilita a participar aqui dos sorteios.
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Não do tempo. Muito bem, de acordo com a Metsu Meteorologia, a previsão é de chuva hoje, segunda-feira, cerca de 18 milímetros de chuva. Para amanhã, terça-feira, mínima de 9 graus, máxima de 18, ou seja, amanhã vai estar bem mais frio. O amanhecer de amanhã e de quarta-feira é de frio, tá bom, gente? É, para vocês terem uma ideia, quarta-feira o amanhecer é de 6 graus. E na tarde terá pico de 23 graus. Então olha só, amanhecer de 6 e a máxima de 23 durante a tarde. Quinta-feira já tem sol brilhando. Não tem previsão de chuva nem para quinta, nem para sexta-feira, tá bem? Sábado tem previsão de 7 milímetros de chuva, mas 29 graus de máxima. E domingão tem previsão aí de 20 milímetros de chuva. Então tem chuva, tá marcando chuva para hoje e amanhã. E os dias mais frios da semana, amanhã será o dia mais frio, com mínima de 9 e máxima de 18. E quarta-feira com mínima de 6 e máxima de 23. Vamos ver aqui o início da primavera. Se eu não me engano, a primavera inicia na quarta-feira. Deixa eu ver, a primavera desse ano começa oficialmente no dia 22, tá? Então, portanto, amanhã, 9 horas e 5 minutos da noite, nós teremos início da primavera. E aí, adeus inverno. Como eu falei no início do inverno, o melhor dia do inverno é o último. Então, hoje,

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1: Mas essa chuva de hoje tá igual discutir com mulher, né? Quando a gente pensa que acabou, vem outra pancada.
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7: Estamos de volta por aqui, coisa linda. 28 faltando para 5. 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Deixa eu ver quem tá por aqui com a gente, mandando seu boa tarde, não mandou o nome, aí não consigo mandar um abraço também. Érica tá por aqui com a gente. Deixa eu ver quem mais tá por aqui. A Suzane mandando o seu alô. A Grace também. Deixa eu ver aqui, o amigo não mandou o nome, não mandou nada aqui, mandou uma foto do quê? O que que é isso? Ah, foto do carro vindo a gente, valeu, amigão, mas mandar um nomezinho se quiser, que o tio Melo mande abraço. A Karine tá por aqui com a gente participando. É, meu marido tá de aniversário hoje pra comemorar, já que passou mais de metade do mês e tá feia a situação. Os pila. O marido tá de aniversário, desculpa. E nem mandou o nome dele aqui, o Viviane, pra mandar os parabéns pro marido, mulher de Deus. Mande o nome dele. Boa tarde, Melo. Bom retorno. Obrigado. Quem tá por aqui é o Jefferson do EFAP conosco. 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
7: Lembrando que você precisa mandar o teu nome completo aí, hein, pra participar do sorteio. A tarde, Melo, ótimo retorno de férias, muito top. Ah, ele esteve lá no The House curtindo a Tio Chico. Valeu, queridão. Tamo de volta mês que vem lá. Dia 16 de outubro. Coloque na agenda. É, Marcelo tá por aqui conosco. É, quem tá por aqui também é a Franci. É, e aí, galera, top. Trabalho ouvindo a melhor programação. Quem mandou foi o Diego. 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Lembrando que hoje tem pizza do Polentas e uma pá, né, da Tramontina, apresentão da Massacal, materiais de construção. Tem que mandar o teu nome completo e o prêmio que você tá afim aqui pra gente.
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2: Oi, Melô, tudo bem? Com essa chuva aí, tá bom pra estourar a pitangueira hoje. Botar pra torar. Será que já dá pra carcar uma ou é cedo ainda? Codinho, que frio!

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0: 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Vamos fazer o seguinte, a gente vai de música. Enquanto isso, você vai mandando tua participação no 3361-3150. Está valendo, tá? Está valendo aquela pizza do Polentas. E também uma pá completa, uma pá com cabo. E a parte da pá de metal da Tramontina, apresentão da Massacal.
1: Cuidado

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9: Mas essa chuva de hoje tá igual discutir com mulher, né? Quando a gente pensa que acabou, vem outra pancada.

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5: Oi, Melo, tudo bem? Com essa chuva aí tá bom para estourar a pitangueira hoje. Botar para torar. Será que já dá para carcar uma ou é cedo ainda? Codinho, que frio!
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11: Meu Deus, e essa semana que não acaba, né?
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0: 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Tio Melo agora vai com a 5 Mais Clube. Para você que está pelo trânsito, vai com calma e com cuidado. Uma leve garoa, chove, né, nesse momento, o tempo está fechado. Parece que vem uma chuva mais intensa nas próximas horas. Então que a gente tenha aí um bom final de tarde. Cuidado no trânsito sempre. E manda tua mensagem aqui pro Melo no 3361-3150. Não esquece, tá na Clube, tá bom demais.
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0: 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E amanhã, terça-feira, tem prêmio aqui do Soca pra você. 5h22, intervalo é rapidinho, já já o Melo tá de volta.
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6: 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Esses homens, quando vão jogar bocha, assim, que ciru, que a gente passa, que estão tudo num bolinho, assim, dando risada, e estão olhando o quê? Peladagem no celular, coisa que não se presta. Oi, oi, oi, que raiva que me dá. Nós, mais que uma fofoca meia braba de se meter assim, de parar na delegacia, que nem ano passado, eu e tu, né? Mas disso não passa, a gente não é sem vergonha.
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11: 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Viu? 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
6: Oi, bom dia. Sumidinho. Parou dessa carne? Que anda fazendo? Hein? De vez em quando dá uma sumida, né? Sou safada. Boa semana pra ti, um beijão, tá? Com saudades.
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11: Tomara, amor, que desse certo, mas não vai dar certo pra nós se ver nem minha vida. Mas eu entendo, amor, se não dá, não dá. Mas que a vontade é grande.
12: Opa!
13: Senhora, esse telefone, esse WhatsApp é da Secretaria de Saúde de Barra Bonita, tá? Portanto, acho que a senhora tá mandando as mensagens erradas. Vou pedir pra senhora rever o número, ok? Obrigado.
12: Tá bom, tchau, obrigado. Manda amanhã pro baile, já tá com saudade. Vamos ver que tá por aqui com a gente. Oi, Melinho, quero muito ganhar o presente do Boletas e estarei de aniversário quinta, o presentão. Aproveito que tô no intervalo. Depois o patrão proíbe o celular, só escutar a rádio. Tá bom? Não vou falar teu nome aqui, tá bom? Tarde, Mel, que bom que você voltou. Feliz dia do radialista. Obrigado, meu amigo. Nem eu sabia que era. Só fiquei sabendo que hoje era dia do radialista porque a equipe, a produção aqui da rádio postou lá no Instagram, porque nem eu sabia. Né? Me parece que tem 50 dias do radialista, do rádio. É que nem dia do amigo, parece uns 30 durante o ano. É, deixa eu ver quem tá mandando aqui. Foi a Manu. Manu tá participando. Valeu, Manu. 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É Francisco. Oi, galo velho. Querendo pizza do Polentas, o Francisco. Mas ah, Chico, velho. Deixa eu ver o que dá por aqui também. Alô, Brasil.
1: Boa tarde, Melo. Aqui é Vilmar, cara. Zeque.
12: Fala, Vilmar. Boa tarde. Rogo,
1: onde eu tive que cantar mais de 15 músicas numa apresentação lá em Porto Alegre, tá bom?
12: Tu cantou 15 músicas e ficou rouco. Pensa eu que cantei 150 músicas em duas noites, cara. Mais a rádio. Deus.
1: Eu venho de lá agora pra ficar, tá? Venho pra ficar em Chapecó. Me coloque aí no Polentas aí.
12: Do nada ele abriu a vida, contou a história da vida e pediu pra eu colocar ele no Polentas. Mas tu quer ir lá no Polentas o quê? Tu quer trabalhar? Tu quer tomar o lugar do Timóteo? Tu quer entrar lá? O que que você quer? Você quer que eu te coloque no Polentas? Mas te coloque em que cargo?
1: Coloque aí no Polentas aí. De repente vai que eu ganhe, né? É o Vilmar Carazec em busca de um prêmio do...
12: Ah, ele tá querendo o prêmio.
1: Tá na clube, tá bom demais.
12: Valeu.
1: Grande abraço, fique com Deus.
12: Você também, eu tava com saudade de xaropear os ouvintes, cara. A Lízia de Oliveira tá por aqui com a gente, querendo a pá. Tá participando do sorteio da pá. Fala, Melo, querendo pizza com esse tempo. Tá bom, Michele tá por aqui, deixa eu ver quem mais. Gisela, valeu. Boa tarde, Melo, campeão Cristiano Arruda. Eu quero degustar uma pizza, coloca no sorteio. Valeu, meu querido, tá participando. Deixa eu ver quem mais tá por aqui conosco. É, beleza, que foi, deixa eu ver. Bom dia, Melo, bom dia. Seja bem-vindo de volta, obrigado, Jamila. Todos os dias aqui na programação. Um abençoado mandou que tá limpado, mas não mandou o nome dele. Deixa eu ver quem mais tá por aqui.
8: Boa tarde, Melo. Eu quero participar do sorteio da pizza. Eu quero ganhar a pizza. Meu nome é Marisa dos Santos, sou do bairro Esplanada.
12: Valeu, minha amiga do Esplanada, tá participando. Deixa eu ver quem mais.
14: Oi, Melo. Meu nome é João Gabriel Teles Boeira e sou do bairro Esplanada. E quero ganhar o sorteio da pizza pra dar pra minha mãe que tá de aniversário hoje, fazendo 47 anos.
12: O quê? Eu só acredito se mandar a foto do RG. Tem que mandar a foto. Manda a foto. Feliz aniversário. Parabéns aí. Se for hoje mesmo seu aniversário, parabéns, minha amiga. Mas ele não mandou o nome dela. Ele não mandou o nome da mãe do aniversário. Tem que mandar o nome da mãe aí, professor.
15: Oi, meu nome é Lara Fernanda Crout. Eu moro no bairro Esplanada e quero participar do sorteio da pizza.
12: Tá bom, minha amiga. Tá bem ruim o teu áudio, mas o tio Melo entendeu. Tá participando, minha querida. A Gisele tá por aqui, Thaís tá por aqui. Boa tarde, Melo, Rosilei, Valéria do Universitário.
16: Alexa, volume máximo.
12: Ah, tá bom, mandando pra Alexa aqui. Wanda também tá por aqui com a gente. Juliano por aqui querendo polenta. Deixa eu ver quem é mais. Melo, vou lá no sorteio. Felipe, valeu, Felipão. Ricardão tá por aqui também. Deixa eu ver quem mais. Alô, Brasil.
17: Oi, Melo. Oi. Eu sou a Júlia do bairro Cristo Rei.
12: Oi, Juliana.
17: Tô saindo do balé, tô escutando minha rádio preferida.
12: Ah, você é a moça do
17: tá
12: balé.
17: Tá na clube? Tá bom demais.
12: Mas tu já deve estar profissional no balé, né, Julinha? Tempo já que tá no balé. Quando é que vai ter a apresentação que o tio Melo quer ir ver? O Alencar tá por aqui com a gente. Boa tarde, Melo. Que bom estar de volta. Obrigado, Mainara. Obrigado, meu amigo. Enquanto isso, a gente vai tocando música e você vai participando pelo 3361-3150. 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

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Seguinte, nós temos aqui um super prêmio da Massacal, que vai sair agora, prêmio Relâmpago, tá? Para a primeira pessoa que mandar aqui pro 33613150 dizendo: quero o prêmio da Massacal, que é uma pá dessas que você abre um buraco, que você junta areia e joga em cima, uma pá da Tramontina, que vem um cabo de madeira e a pá. Você manda aqui no 33, o primeiro que mandar tá levando, tem que mandar o nome completo dizendo: quero o prêmio da Massacal. Rapidinho, enquanto toca essa música, e daqui a pouquinho eu tô de volta divulgando o nome dos ganhadores.

0: Muito bem, bora divulgar o nome dos ganhadores dos prêmios da Tarde Clube.
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0: Valendo o prêmio do Polentas e também na Massakal. Quem tá levando a pizza de hoje é João Gabriel Teles Boeira. Quem tá levando o prêmio da Massakal, uma pá da Tramontina novinha em folha, é Jackson Duarte. Telefone final 9229. Parabéns aos ganhadores.
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6: 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Muito bem, eu sou o Rogério Melo, fico por aqui, volto amanhã a partir das 3 horas da tarde com informação, com música e também interatividade de prêmios para a programação e para os nossos ouvintes. Beijo do Melo e até amanhã. Fica com Deus, cuidado no trânsito e uma semana abençoada para você.
7: Já de cara, eu libero para você, de acordo aqui com a nossa produção, uma Air Fryer da Mondial. 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E aí a gente quer saber o seguinte, conta aqui pra sua clube, você já fez alguma troca? Trocou uma coisa por outra e a troca foi muito melhor? Então,

0: do que o original? Compartilha essa história com a gente. Quem fala comigo? Boa noite.
1: Eu sou a Santana, moro em Itaguaí Norte.
0: Oi, Fran.
1: Respondendo a enquete de hoje, sim, fiz uma troca maravilhosa.
0: Qual?
1: Acabei um relacionamento.
0: Certo.
1: Que era muito tóxico pela
0: Isso.
1: minha liberdade.
0: Ah.
1: Nossa, a melhor troca da vida que eu fiz. Aqui é Clube, tá na Clube, tá bom demais. Beijo.

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0: gente tá aqui perguntando quando foi que você fez uma troca e o objetivo, a coisa que foi trocada foi muito melhor do que o que você estava. O Alexandre tá com a gente, vai responder.
1: A troca que eu fiz, que tinha muitas dúvidas, né? Foi no ano passado.
0: Conta.
1: Eu morava na cidade de Curitiba, que é uma ótima cidade.
0: Sim.
1: Muito boa mesmo, linda. Adorava morar lá.
0: E
1: agora tô morando aqui em Brasília, tô em Taguatinga. E eu digo que valeu muito a pena.
0: Que
1: apesar
0: bom.
1: De eu amar Curitiba, tô adorando Brasília também.
0: Que legal.
1: Tá na clube, tá bom demais.
0: Obrigada, Alexandre. Seja bem-vindo aí à cidade de Brasília. E você também já mudou de cidade e a mudança foi melhor do que o que você falou.

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0: Olha que tem air fryer da Mondial separadinha aqui pra você com muito carinho. Osvaldo Barros Pereira de Taguatinga, parabéns, Osvaldo. Final do telefone 4070.
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0: você anota, né? Tá lembrulha, Thorne. Faz parte da sequência. Vamos anotando todas até as 8. Todo! Anotando, curtindo música boa, já tem dois convites pro show com Zé Neto e Cristiano, dia 17, na Arena B, né, Garrincha? Bom, a gente vai aqui com muito carinho ouvir você, meu bebê, o melhor ouvinte do mundo. E aí, já pensou uma troca beneficiar não só uma pessoa, mas duas? Ouve essa história aqui com a gente.
1: Uma vez eu comprei um vestido que eu detestei.
0: Certo.
1: E a minha amiga adorou o vestido.
0: Certo.
1: E ela comprou uma calça que ela não queria muito.
0: Ah.
1: Fizemos a troca, eu amei a calça e ela amou o vestido.
0: Pronto.
1: Deu tudo certo, todas duas ficaram muito felizes.
0: Que bom, né?
1: Dejanira Barbosa Ramos, sou de São Paulo, tá na clube, tá bom demais.
0: Beijo, meu irmão.

0: querido, meu bonito, quem fala?
1: Valdinei, falando do Gama. Primeiro, parabenizar você e todos da Clube aí pelo dia do radialista.
0: Obrigada.
1: Muita prestação de serviço, notícia e, claro, música boa.
0: Muito obrigada.
1: E respondendo a enquete, já troquei sim, uma coisa pela outra, foi um emprego. E com certeza foi melhor, ganhei até melhor do que eu ganhava no antigo emprego.
0: Que coisa boa.
1: Tá na Clube, tá bom demais.
0: Obrigada, Valdinei, você e sua família são sempre muito bem-vindos. Vamos anotar mais uma? Aqui na Clube tem Jorge Matheus, calma.

0: resposta da perguntinha?
1: Com certeza, já troquei uma coisa por outra melhor.
0: Sério?
1: Troquei um cartão de crédito pra pagar tudo à vista. Agora é tudo Pix. Tá na tudo, tá bom demais, hein? A melhor, segundou.
0: Valeu, Natália. Beijo, arrasou, hein?
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8: Bom demais. Uma nota mais uma. Essa música, além da versão original em italiano, foi gravada em espanhol, francês e até uma versão com trechos em português. Imbranato ajudou a transformar Tiziano Ferro em um dos maiores nomes do pop italiano e continua sendo um dos clássicos dos anos 2000, que toca na sequência da sua Clube. Vamos anotar então Tiziano Ferro, Imbranato.

0: tá bom demais. James Blunt, Same Mistake, a última da sequência. Já pode acrescentar seus dados, mandar aqui pra sua clube.
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0: Vai com muito carinho pra você, Helena Gomes Castro de Traslândia. Final do telefone 1203. Se deu bem, garota.
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0: bom demais.
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sido desde a tarde de hoje numa serra em Santa Catarina. A aeronave perdeu contato durante um voo entre Balneário Camboriú e São Joaquim. A última localização conhecida fica na região de Ubirici. O Corpo de Bombeiros de Santa Catarina confirmou que recebeu um chamado. Segundo informações divulgadas por veículos que acompanham o caso, entre os ocupantes estaria um cantor Rick, da dupla Rick Renner, além do empresário Bruno Avelar. A aeronave teria 5 pessoas a bordo, piloto, copiloto e 3 passageiros. Aguardem mais informações ao longo da nossa programação.

0: sua Clube, David Guetta, Eva Max, Forever Young.
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0: Abraçando os melhores ouvintes do mundo, Samambaia, Vanessa, Rodrigo, Marcelo, Planaltina. Beijo pra vocês. Cristiane, Leandro, Eduardo em Águas Claras, a Patrícia, o Renato, eu, Gustavo, em Unaí, curtindo a Clube, a Sandra, o Danilo, também o Robson. 0800-342-1055. 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

0: Esse é o By Night da sua clube. É bom ter você por aqui. Seja muito bem-vindo.
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0: Respondendo a nossa perguntinha, o Washington, motorista de aplicativo do Valparaíso. Ele tem logo duas opções pra gente, é isso? Confere.
2: Então, melhor troca que eu fiz na minha vida.
0: Sim.
2: Foram duas, né?
0: Duas.
2: Que eu saí do Rio de Janeiro,
0: tá,
2: fui morar em Minas Gerais.
0: Certo.
2: Onde eu tive os meus dois filhos. E hoje em dia a troca de Minas Gerais por Brasília.
0: Nossa.
2: Então eu não me arrependo de nenhuma das duas. Me coloca no sorteio,
0: já
2: tá no clube, tá bom demais.
0: Valeu, meu querido.

0: aí?
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0: Essa é uma das minhas preferidas. E a fonte. O céu.

0: Rafa, see you again.
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0: Abraçando os melhores ouvintes, o Thiago Original, direto de Varginha, disse: nossa, essa música do Escalifa, da Musa, o tema do filme Velozes e Furiosos. E é isso mesmo. Rafael Figueiredo está em Belo Horizonte curtindo a Clube, a Marta do Sol Nascente. O Washington diz que ama ouvir a Clube. Obrigada, você e sua família são muito queridos. A Eveline também está curtindo a Clube. O Natal, o João Marcos, a Arilene, a Angélica, todo mundo mandando a sequência também. Obrigada, tá? 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

0: tá na clube, tá bom demais. Gustavo Lima, na hora de amar, aqui na programação da sua clube. Esse é o By Night.
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0: Olha a inscrição pra Talk Run saindo com muito carinho pra Raquel Martins Freitas, da Cidade Ocidental. Final do telefone 6007. Você aí, ó, continua ligadão na sua clube. A música não para. Você pode continuar ouvindo a clube no nosso site, clube.fm, no canal 792 da Sky, na Alexa e no nosso aplicativo Rede Clube FM Brasil. Um beijo, já tem mais presente.
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4: 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As notícias do governo federal que movimentaram o país no dia de hoje.
5: Olá, boa noite.
6: Boa noite para você que nos acompanha em todo o país.
5: Segunda-feira, 21 de setembro de 2026.
6: Vamos aos destaques do dia.
5: Semana reúne ações contra o crime organizado no sistema prisional.
6: Uma das operações tem como alvo a identificação e a retirada de aparelhos celulares dos presídios. Thaís de Araújo.
7: As ações ainda incluem capacitações de policiais penais e treinamento para operar equipamentos de raio-x e scanners corporais.
5: Pix automático poderá ser utilizado em contas salário.
6: Regra entra em vigor a partir de julho de 2027. E não é só isso. Luana Karen.
8: Entre as medidas de segurança está a que amplia de 30 para 80 dias o prazo que a vítima de um PIX fraudulento tem para recorrer ao banco e tomar as providências.
5: Inclusão é direito. Dia Nacional de Luta da Pessoa com Deficiência reforça a lei brasileira.
6: Estatuto destaca compromissos para a formulação de políticas de acessibilidade universais.
5: Quem explica é Isadora Nascimento, secretária dos Direitos da Pessoa com Deficiência.
9: É um documento extremamente completo, extremamente robusto, porque foi construído com a participação plena das pessoas com deficiência, né? Respeitando aí o lema do Nada Sobre Nós Sem Nós.
6: E hoje, na apresentação da Voz do Brasil, eu, Mariana Jungmann e Luciano Seixas.
5: Acompanhe a gente ao vivo, acesse radiogov.ebc.com.br ou o canal Gov na sua TV aberta.
6: O Ministério da Justiça e Segurança Pública promove essa semana ações de enfrentamento ao crime organizado dentro do sistema prisional.
5: Um dos objetivos é impedir a entrada e o uso de materiais ilícitos e fortalecer o trabalho de inteligência e fiscalização.
6: As ações incluem operações de revista, uso de novas tecnologias, entrega de equipamentos e capacitação de policiais penais em diferentes estados.
7: O Ministério da Justiça e Segurança Pública realiza nesta semana uma série de operações e ações de capacitação para reforçar o combate ao crime organizado dentro do sistema prisional. Uma das principais iniciativas é a Operação MUT, que promove revistas estratégicas para localizar e retirar celulares e outros materiais ilícitos das unidades prisionais. Desde maio, as ações resultaram na revista de mais de 10 mil celas em 312 unidades. Ao todo, foram apreendidos 2.447 aparelhos celulares. Outra frente é a Operação Modo Avião, realizada nos estados do Rio de Janeiro, Rio Grande do Sul, Ceará e Paraíba. A ação utiliza equipamentos capazes de identificar sinais e dispositivos usados de forma irregular dentro das unidades prisionais. Os dados obtidos ajudam as equipes de inteligência a definir os locais que devem passar por revistas e outras ações. Também estão sendo entregues equipamentos para reforçar a segurança, como body scanners, georradares e kits de varredura. Os aparelhos ajudam, por exemplo, na inspeção corporal, na localização de alterações no solo e na identificação de dispositivos eletrônicos. As ações dessa semana ainda incluem capacitações de policiais penais e treinamento para operar equipamentos de raio-x e scanners corporais, inclusive com recursos de inteligência artificial para auxiliar na análise das imagens. Thaís de Araújo para a Voz do Brasil.
5: E a Advocacia Geral da União renovou o pedido para que a plataforma Discord seja obrigada a adotar medidas efetivas para proteger crianças, adolescentes e mulheres no ambiente digital, de acordo com as exigências da legislação brasileira.
6: A AGU avaliou como insuficiente a proposta apresentada pela plataforma.
5: Em 25 de agosto, a AGU apresentou ação civil pública solicitando ao Discord a adoção de medidas de segurança, como reforço dos mecanismos de controle parental e a implantação de sistemas que consigam detectar e prevenir situações que representem riscos a crianças e adolescentes.
6: Também pediu a implementação de mecanismos de detecção, avaliação e moderação de conteúdos com práticas de maus tratos, violência, mutilação e crueldade contra animais.